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5: O governo federal ampliou as medidas para conter a alta dos combustíveis no Brasil. Com a recente disparada no preço internacional do petróleo, o governo definiu, por exemplo, uma redução de 63 centavos por litro nos tributos sobre a gasolina e autorizaram uma subvenção inicial de R$ 1,00 por

0: por litro de diesel. Outra medida adotada são as alíquotas de PIS/PASEP e CONFINS zeradas para o etanol hidratado. O prazo de redução para a gasolina e o etanol é de 10 de setembro a 5 de outubro. Já para o diesel, o mecanismo poderá ser alterado, interrompido ou prorrogado conforme o mercado. O governo afirma que o petróleo voltou à faixa dos 100 dólares por barril, em nível superior ao observado antes do agravamento dos conflitos no Oriente Médio. A alta das cotações aumenta os custos de produção, de refino e de importação de combustíveis. O objetivo das medidas é amortecer temporariamente os efeitos desse cenário sobre os preços domésticos. Viviane Goulart para a Unitins FM.
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0: 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Na oportunidade, a Unitins pôde demonstrar toda a qualidade, o desenho metodológico, a maturidade de ensino e as atividades de pesquisa e extensão que o curso tem. O curso de tecnologia em gestão do agronegócio é importante para a cidade de Paraíso e para toda a região do Vale do Araguaia e vem impactando positivamente toda a região com a produção acadêmica e as pesquisas dos professores da Unitins. O curso tem professores, mestres e doutores e seu principal diferencial é a formação de um profissional totalmente capacitado para atuar nas cadeias produtivas de maior importância econômica do Tocantins. Outro diferencial é que é um curso de nível superior com duração de apenas 3 anos.
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Sempre com você, 9:53.

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7: O Brasil está entre os países que mais avançaram na educação nas últimas duas décadas, segundo o Programa Internacional de Avaliação de Estudantes 2025. A avaliação mostra melhoras no desempenho dos estudantes em leitura, matemática e ciências. Na comparação com 2006, o Brasil ficou entre os 10 países que mais avançaram nas três áreas. Também diminuiu a distância entre o desempenho dos alunos brasileiros e a média dos países da Organização para a Cooperação e Desenvolvimento Econômico. Mais de 30 mil estudantes brasileiros com 15 anos participaram dessa avaliação. O PISA verifica se os alunos conseguem usar o que aprendem na escola para resolver situações no seu dia a dia. A avaliação é realizada em diversos países e permite comparar o desempenho dos estudantes. No Brasil, o programa é aplicado pelo INEP, órgão ligado ao Ministério da Educação. Viviane Goulart para a Unitins FM.
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1: O agronegócio movimentou mais de US$1 bilhão em exportações no Tocantins entre abril e junho deste ano, representando quase 94% de tudo que o estado vendeu para outros países no período. Na comparação com o mesmo trimestre de 2025, o setor cresceu 17% e a soja foi o principal destaque, com quase US$894 milhões em vendas. As carnes ficaram em segundo lugar, movimentando US$185 milhões. Os dados são do Boletim Técnico do Sistema FAET-SENAR Tocantins. Juntas, soja e carne responderam por mais de 95% das exportações do agronegócio tocantinense.
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5: Os tocantinenses que têm contas de energia elétrica em atraso poderão negociar as dívidas com possibilidade de descontos. Um mutirão de conciliação será realizado durante os meses de setembro e outubro e deve atender mais de 7 mil consumidores em diferentes regiões do estado. As audiências serão realizadas conforme o cronograma do Tribunal de Justiça do Tocantins, que é parceiro da Energisa nessa ação. A Energisa está enviando cartas convites aos consumidores. As condições de negociação serão definidas de acordo com cada caso, considerando fatores como o valor da dívida, o período de atraso e outras particularidades do débito. Entre as possibilidades estão descontos, pagamentos à vista, parcelamento e regularização de contas pendentes. Quem possui conta de energia em atraso e que não recebeu a carta convite também poderá tentar participar do mutirão. Para isso, o consumidor interessado deve procurar o Centro Judiciário de Solução de Conflitos e Cidadania mais próximo de sua residência e solicitar a inclusão na ação. Viviane Goulart para a Unitins FM.
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0: A Universidade Estadual do Tocantins acaba de realizar os Jogos Internos da Unitins 2026, etapa estadual. O GUNI é um evento esportivo institucional promovido pela universidade com a participação de alunos, atletas, professores e técnicos administrativos. O evento integra a comunidade universitária com competições em diversas modalidades, incentivando a prática esportiva, o espírito de equipe e o fortalecimento dos vínculos acadêmicos. O GUNI é realizado anualmente e dividido em duas etapas, local e estadual. A etapa local acontece em cada campus ou polo da Unitins, com disputas que definem as equipes classificadas em cada modalidade. Essas equipes avançam para a etapa estadual e reúne representantes de todos os campus e polos em um momento de integração e muita emoção para celebrar o esporte universitário.
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1: 1:50.

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Bom dia a todos meus amigos policiais, militares, civis, Guarda Metropolitana, Polícia Federal, Polícia Rodoviária Federal, meus amigos do

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1: É nóis, até as 9 horas hoje, hein? É, e a partir de agora você já pode mandar seu áudio,
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1: seu texto, né? Pode mandar pra nós aí, ó. O telefone aqui é o 63 999 15 6234. É, manda sua mensagem, seu áudio. Nós vamos atender você com muito carinho, tá bom, meu compadre? Tá bom, minha comadre? Tá bom assim? Então manda seu áudio logo pra nós tocar lá sua música, tá bom? Aqui é todo mundo na sequência, hein? Nós não deixa de atender o povo, não. É todo mundo na sequência. Hoje, gente, hoje é dia 13 de setembro de 2026. Domingo! Ei, domingão, hein? Calorento, rapaz!

já ligou hoje, ó, o Valeriano, meu amigo Délio, vizinho aqui, o Zé Francisco de Valparaíso, a Mariana, o seu Deusvaldo lá de Orizona. Essa é a turma que já ligou e pediu moda.

até as 9 horas, compadre, até as 9, compadre. Compadre já tá correndo pro burrão pra levar o radinho e colocar lá em cima do morão da porteira lá pra escutar o programa, né, compadre? Não pode perder nenhuma moda, não. Tá certinho? E eu vou tocar 2 modas ajeitadas pra nós aqui, hein? Tá certo? A segunda moda que eu vou tocar hoje, eu vou atender meu amigo Dimas, lá do Maria Rosa, me pediu ontem essa moda. Adalto, faz tempo que eu não escuto essa moda, é muito bonita, é uma história, né? Então vamos que vamos, a primeira, compadre Alcimar, escolheu, né? Canta Pedro Bente, Zé da Estrada, Cavalo Vai, essa eu gosto, hein? Depois pro meu amigo Dimas. Silveira e Silveirinha, coração de vitela. Agora em palma, gente. 5 horas e 12 minutos.

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0: Record em Palmas, 5 horas e 23 minutos. 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
0: Quer mandar um abraço aqui pros meus amigos padeiros? Alô, Mário Venâncio, Maurício Venâncio, Matheus Venâncio, a dona Regina, lá no Luzimangue, são os padeiros que estão me escutando. Meu amigo João Luiz, aqui na Avenida Elió 3, também pertinho da rádio aqui, né? Um abraço pra essa turma maravilhosa, tá todo mundo com a mão na massa.

0: que pega na mata lá. O cara é fera, viu? Melhor pão de queijo ali da região. Eita, 712 Sul, tá? Center Pan. Meu amigo Mário Venâncio também já tá com a turma engatada lá na mata, né, ô Mário? É isso aí, meu filho. Deus ajuda quem madruga. Vamos que vamos, tem gente querendo falar com a gente. Uai, vamos ver, uai. Ah, minha amiga Mariana do Forró. Fala, Mariana.
1: Bom dia, Daltarante. Hoje eu quero ouvir a música de Tunique e Tinoco, Velhas Cartas. Ofereço pra vocês, Zé Francisco, Iraci Moura, Sobe, Domingão, Valeriano, Daniel, Luciano Bezerra, Vilmar, o Bonitão, Matias, Otacílio, Mauro Alves e Guilherme da Vila Nova.
0: Tá bom, minha querida. Valeu, Mariana. Obrigado pela sua participação, hein? É, e depois da moda da Mariana, vamos atender o nosso ouvinte do Goiás, meu amigo Deusvaldo, lá de Orizona. Pediu um modão aqui, tá na ponta da agulha, Deusvaldo. Então vamos que vamos. Canta Tunique Tinoco, Velhas Cartas. Depois é Liu e Léo, o Ipeio e o Prisioneiro. Agora em Palmas, gente. 5:25.
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0: Agora empalma a gente! 5:36. Tem gente que já levantou cedo para escutar o programa também, ó. Meu amigo Délio, vizinho aqui, ó.
1: Muito bom dia, meu compadre Adalto.
0: Bom dia, Délio.
1: Délio, vizinho. Estamos por aqui mais uma vez, com a graça do nosso Senhor Deus. Um forte abraço. Que o nosso Senhor Deus o abençoe sempre, meu compadre Adalto.
0: Valeu, Délio. Um abraço, meu irmão. É, lembrando que o nosso programa tem o apoio da Marajó Diesel. 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Quer mandar um abraço especial para toda a padeirada, meus amigos padeiros. Vou abrir um abraço também para meu amigo Alessandre. Alô, Alessandre. Abração para você, meu compadre. Minha amiga Gilminha, no Aurini 3, também está lá na escuta.

0: Bom dia, Dalton.
1: Fala, Zezinho.
0: Os ouvintes do programa Raiz Sertaneja. Rapaziada, a outra moda que eu quero ouvir hoje, eu quero mandar para exclusivamente para a Simora, para o Edvaldo Sobdes, para a Mariana, para o professor Domingão, para o Mano Robson, da 1103U, para o seu Matias, para o Luciano Bezerra, lá em Umba, né, o Goiânia, acreditar, e para todos do grupo Raiz Sertaneja, Amigos Solidários. A moda é com Belmonte, Amaraí, Esquina do Adeus. Bom dia.
1: Valeu, Zezinho, bom dia, meu garoto, um abraço pra você, um abraço na dona Iraci Moura aí pra nós, tá bom? Bom domingo, Zezinho, já fritou o café, Zezinho? Ih, Zezinho tá fritando o café lá, ó. E o Canela Amarela, já foi na feira aí comprar o Canela Amarela, Zezinho? É hoje, hein? Tá certo, meu amigo Valeriano de Porto Nacional.
2: Bom dia, compadre Adalto.
1: Bom dia, Valeriano.
2: Pra nós aí, das irmãs Rodrigues. No meu colchão você não dorme mais.
1: Padre.
2: Eu ofereço aqui pra minha esposa, Luzanei, vai pra dona Irani, dona Rita de Cássia, dona Cida, dona Aparecida, sua mãe.
1: Obrigado.
2: Dona Divina, da Chaca Recanto do Passo, Genivão, Sobe e Desce, Balvina, Miguelão da Sarampa, Raul Mato, Josa, Jânio Silva, Isabel, Sulaninho Jojo, Carlão, Barminguinho da Sarna, Ribulício, Baixinho da Rede, toda a galerinha da animação. Bom dia.
1: Bom dia, Valeriano. Então vamos de moda. Canta Belmonte Amaraí, Esquina do Adeus. Depois as irmãs Rodrigues. Eu vou mandar pra Mariana também, viu? Ele mandou pra Mariana também, né? Tá certo. No meu colchão você não dorme mais. Ei, Mariana! Leva o Domingão, Mariana, pra você!

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1: Estamos de volta! É o programa Raízes Sertanejas. Agora em Palma, gente! 5:50. É, vamos que vamos! Tem gente mandando seu recado, meu amigo Marcos Guerra. Fala, Marcão!
2: Bom dia, meu amigão, a data.
1: Bom dia,
2: Marcão! Aqui, rapaz, 6 horas, vou esperar.
1: Tá certo.
2: Oração da família com essa esposa. Boas palavras de ontem. É
1: bonita,
2: tempo pra,
1: né?
2: Deus põe a hora certinha pra nós, o tempo aí, É, pra se preocupar, a gente precisa ter mais e mais é fé em Deus mesmo. Gosto de sua esposa falar aí sempre. Amar a Deus sobre todas as coisas, amar o próximo. A gente tem aquela música A Sementinha, Lourenço e Lourival. A Sementinha.
1: Tem com Liu e Léo.
2: Aí, tá?
1: Acho que o Lourenço
2: beleza,
1: vai não gravou ela não.
2: Um bom domingão, um bom começo de semana aí.
1: Tá bom,
2: saúde, gratidão por tudo.
1: Obrigado.
2: Aí, cara. Sou uma pessoa abençoada de Deus. Coração valente. Coração,
1: valeu, garoto.
2: Beleza? Coração de Deus, de Mãe Maria e Jesus Cristo. Tchau, tchau e um bom domingão.
1: Pra você também, Marcos. Um abraço pra você, meu irmão. A oração daqui a pouco, hein? Daqui a pouquinho, 6 horas em ponto. É, e tem mais gente querendo falar com a gente.
3: Bom dia, meu amigo Adalto Arantes.
1: Bom dia, Mário.
3: Já estamos aqui, graças a Deus, na luta de mais um domingo. Feliz da vida. Hoje eu quero mandar um abraço para todos os seus ouvintes, nas pessoas da Dona Valdo Aurini 4 e do seu João Batista, lá do Taquari. Eles não perdem o programa seu, Adalto.
1: Olha, rapaz, obrigado. Vou
3: com uma chonada aí das irmãs pretas que eu ofereço para eles.
1: Tá bom,
3: valeu,
1: meu
3: Adalto
1: querido.
3: Arantes. Um
1: valeu,
3: abraço.
1: Mário Venâncio. Um abraço para você, meu amigo. É, tem um áudio aqui também do meu amigo Alexandre. Fala, Alexandre!
4: Bom dia, meu compadre.
1: Bom dia.
4: Adalto, pra você, um bom dia. O Galo já cantou.
1: Pois é.
4: Estou de pé, escutando a tua rádio, meu amigo. Obrigado por esse dia maravilhoso.
1: Isso, Adalto. Vamos agradecer a
4: Parabéns
1: Deus,
4: pra
1: né?
4: você, Adalto.
1: Obrigado.
4: Fique com Deus, a presença
1: Amém.
4: Do Senhor Jesus Cristo.
1: Amém.
4: Um abraço pra você.
1: Um abraço, Alexandre. Obrigado pelo carinho da audiência. Então vamos de moda, gente. Não dá tempo de voltar pra nós fazer a nossa oração, hein? Canta Liu e Léo, a sementinha. Segura-se aí, Marcão. Depois as irmãs Freitas, pro meu amigo Mário Venâncio. Belezas do Araguaia, agora em Palmas, 5:53.

meu pessoal, agora nós vamos para a hora mais importante do programa, né? Agora em Palma, gente, 6 horas. Nós vamos para nossa oração.

Bom dia. Hoje de volta para mais um recomeço, para um novo dia, para um novo ciclo da vida. Bom dia. Sabe, não importa onde você parou um dia, em que ocasião de sua jornada você cansou. O que importa é que sempre é possível e necessário, sim, recomeçar. Bom dia para você e para sua família. Bom Deus, bom dia Pai. Nós te agradecemos por nos abençoar e permitir estarmos aqui novamente. Ontem falamos sobre tempo determinado, Senhor. São ciclos da vida que entendo ser feito de momentos e acontecimentos diferentes, como por exemplo, de plantar e também o tempo de colher o que plantamos. Como chorar e o tempo de sorrir. Tempos de lutas, dificuldades e também o tempo de vivemos em paz. Sabe, Senhor, e nessa passagem aprendemos que nada nos acontece sem que o Senhor tenha um grande propósito para nos ensinar uma lição específica. Sim, eu entendo assim. E ninguém colhe seu plantio antes do tempo determinado da colheita, ou colhe uma fruta verde sem que esteja madura. Sabe, Deus, o que precisamos aprender, Pai, é que existe um poder que vem de Ti. É que a fé que temos nos leva a crer que os teus planos para cada um de nós têm sim os seus processos. Para crescermos, esse é o propósito, e sermos fortalecidos para então continuarmos não pulando ciclos e nem os deixando de lado, mas para adquirirmos sabedoria, para prosseguirmos mesmo nos processos dolorosos e pesados demais. Sabe, Deus, aprendemos aqui que o tempo é do Senhor, que a forma é tua. E com nosso coração cheio de gratidão, Pai, por esse entendimento, nós oramos em nome de teu filho amado Jesus. Bom dia, Deus. Bom dia, Pai. E bom dia para você, amigos, e cada família aqui representada. Que Deus infinitamente os abençoe, os guarde de todo mal e perigo. E lhes dê saúde, paz e sabedoria para atravessarem cada ciclo da jornada de vida de vocês. Beijo no coração e um bom domingo. Até breve.

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10: A Anvisa aprovou a ampliação da indicação de uma vacina contra a meningite para crianças a partir de 6 semanas de vida. O imunizante protege contra os sorogrupos A, C, W, E e Y da bactéria que causa a doença meningocócica. A autorização inclui agora bebês, um dos grupos mais vulneráveis às formas graves da infecção. A decisão foi baseada em estudos com cerca de 6 mil bebês e mais de 5 mil crianças que receberam doses de reforço. Segundo a Anvisa, os resultados mostraram um perfil de segurança compatível com o esperado para esse tipo de vacina. A doença meningocócica é grave, tem evolução rápida e pode causar sequelas permanentes ou até levar à morte. Tina Santos para Unitins FM.
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0: depois dessa oração linda, né? Coisa bonita. Viu aí, Marcão? Gostou, Marcos? Coisa bonita. E o povo quer falar com a gente. Fala baixinho das redes.
1: Bom dia, bom dia, bom dia, meu amigo Adalto. Esse é o amigo Adalto aqui, o baixinho da rede. Nós estamos aqui na Feira da Orene 3. Na Aurini Feira da Orene 3, né? Adalto, mandar um alô pro meu amigo Júnior do Queijo, Delícia das Roças. Alô, meu amigo Júnior, baixinho da rede. Mandar um alô pro meu amigo Matias, minha amiga Marinalva, a todos que estão curtindo o rádio. Meu amigo Carlão Bonitão da região, que tá na região de Araguaína. Estamos por cá. O Adalto, hoje tem promoção, o rede a partir de R$40.
0: Olha,
1: estamos aqui na Feira da Orene 3. O Adalto toca aquela cantiga pra nós, não se bate quem se beija com João Mineiro e Marciano. É isso aí, meu amigo Adalto, aqui é o baixinho da rede.
0: Ó, a garganta tá boa hoje, viu, baixinho? A garganta tá boa, baixinho. Ei, cabra bom, hein? Um abraço, meu compadre. Gosto muito de você, viu? Você é pedra 90. E vamos que vamos, porque tem mais gente querendo falar com a gente, né? É. Vamos que vamos.
2: E aí, amigão? Adalto Arantes, para toda a galera da rodoviária.
0: Não, parei. Vamos pôr o outro áudio primeiro aqui.
2: É, bom dia, compadre Adalto.
0: Bom dia, Antônio.
2: Ei, gente boa. Aqui é Antonino Fonseca, moça. Ei, gente boa. Tem como mandar aí pra nós aí caipira com Chitãozinho e Chororó. Aí eu ofereci para meus vizinhos da chácara um balbal. É, Léo, Nascimento e Giovanni. Forte abraço, amigo.
0: Valeu, meu amigo. Antonino Fonseca. É, e ele inteirou que mais gente que ele quer mandar, ó.
2: E aí, amigão, Adalto Arantes, é, e pra toda a galera da rodoviária.
0: Certo.
2: E todos que gostaram da moda. Forte abraço, um abençoado domingo pra todo mundo.
0: Valeu, meu amigo, um abençoado domingo pra você também, meu compadre. Então vamos que vamos, segura baixinho. Canta João Mineiro e Marciano, não se bate em quem se ama. Depois Chitãozinho e Chororó, caipira, agora em Palma, gente. 6 horas e 11 minutos. Bom dia.

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0: 11h23 e vamos que vamos! Tem gente querendo falar com a gente!
1: Bom dia, Leguinha Tatarão! Bom dia, companheiro, rapaz! Quanto tempo, né? Eu tô um pouco ausente também, né? É, muita coisa, né, Adalto? E Adalto, nesse momento eu tô. Comprei uma terrinha logo, quer tá falando de lá.
0: Tá bom, meu querido.
1: Município de Empoeira. É, logo que eu organizar lá, vou estar falando de lá. Chácara Pinto Ares. Bom dia, meu amigo.
0: Valeu, meu amigo.
1: Dói, né? Mas importante você também. Fico muito feliz por isso. Quero dar só um salve para o nosso amigo Pedão, fazendo Água Branca. Povo Nacional, meu amigo Jé Flamengo, meu amigo Luzinho, meu amigo Aristóteles. Bom dia, Povo Nacional. Bom dia, minha amiga Daltarante.
0: Valeu, meu amigo Zé Pinto de Porto Nacional. Valeu, meu amigo. Um abraço. Vamos tocar duas modas aqui? Vamos? Coisa boa, hein? Não vai dar pro povo, vamos dar. O meu amigo Dimas, lá do Maria Rosa, né? O áudio dele, cadê o áudio?

0: É, vamos de moda aqui. Canta pro meu amigo Zé Pinto, João Carreiro, meu avô. Depois pro Dimas, Maria Rosa, César e Paulinho, Noite Maravilhosa. Agora em Palmas, 6:25.
1: Estava esperando na igreja.

0: A Universidade Estadual do Tocantins está com inscrições abertas para a tradução de artigos em língua inglesa. A chamada irá contemplar dois artigos científicos para a tradução integral do português para o inglês, incluindo tradução e revisão por profissionais especializados da Diretoria de Assuntos Internacionais. O período para inscrever artigos segue até o dia 5 de outubro. A iniciativa busca fortalecer a qualificação, visibilidade e internacionalização da produção científica da Unitins. Os interessados devem consultar a chamada e realizar a inscrição conforme as orientações disponíveis no portal da Unitins pelo site unitins.br/concursos.
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compadre Alcimar já ajeitou lá da casa dele pra mim aqui, hein? Obrigadão, compadre Alcimar. É, eu quero ver aqui. Quero mandar um abraço pra Neide Oliveira, meu compadre Neide Oliveira, Tonho do Táxi, a dona Fernanda. Alô, Tonho.

0: Você.
1: Olá, compadre Adalto, bom dia.
0: Bom dia, Dudé.
1: Caba velho, como é que você tá, meu amigo?
0: Bom demais, Dudé.
1: Quero pedir de igual pro igual, Mato Grosso e Maritia. Compadre, quero mandar um alô aí pra minha esposa, a Sandra, minha filha Laiane, minha filha Larissa. Estão ouvindo aqui, com o radinho ligado, levantei foi cedo e liguei o radinho. Mandar um alô aí pro baixinho da rede também, que tá lá na feira, Chicão do Detran, Rodinei, Carlão, e essa moda vai pra você, meu compadre.
0: Obrigado.
1: Tudo de bom, Deus abençoe nosso dia, amém?
0: Amém. Obrigado, meu amigo Dudé, um abração pra você e toda a família, bom domingo, hein? Então vamos que vamos tocar moda, né? Depois da moda do Dudé, nós vamos atender o meu amigo José Antônio, lá do Luzemangue. Pediu, tá na ponta da agulha. Canta Mato Grosso e Matias, de igual para igual. Depois, Tião Carreiro e Pardinho, Cabelo Loiro. Agora em Palma, gente. Seis horas e 41 minutos.

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6:58. É, e vamos que vamos. Aqui nós não para não, menino. Tem outro áudio baixinho da rede aqui, ó. Tá, não, mandou lá, mostrando as redes. Aê, baixinho. Tá certo, baixinho. Um abraço, meu irmão. Fica com Deus, hein? É, meu Deus do céu, gente. Vamos que vamos.

grande abraço, dona Miriam. Ela pediu Réu Apaixonado, Teodoro Sampaio. Bora!

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12: Uma nova lei sancionada pelo governo federal estabelece diretrizes e proteção da pessoa com a síndrome de Tourette em áreas como saúde, educação, trabalho, assistência social e combate à discriminação. Essa lei determina, por exemplo, que a pessoa com a síndrome pode ser considerada pessoa com deficiência para todos os efeitos legais quando os sintomas comprometerem significativamente a sua funcionalidade e a sua participação social. Entre os direitos previstos estão o acesso ao diagnóstico precoce, ainda que não definitivo, atendimento multiprofissional, medicamentos, nutrição adequada, terapia nutricional e informações que auxiliem no diagnóstico e no tratamento. A lei prevê ainda medidas para inclusão no mercado de trabalho, acesso à educação, ensino profissionalizante, previdência e assistência social. Viviane Goulart para a Unitins FM.
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Agora em Palmas, 7:05. 7:05, gente. Vamos atender meu amigo Nilson. Ele mandou um áudio aqui, né? Mas o áudio não deu pra entender bem direito. Mas ele pediu uma moda aqui do Zé Mulato e Cassiano, né? E depois atendeu meu amigo Edson Moura, lá de Buritirana. Pediu Gino e Geno. Errei, Morena! Então vamos que vamos! Canta Zé Mulato e Cassiano, Lembrança de Carreiro, depois Gine Geno, Errei Morena, agora em Palmas, gente. 7:06.

0: agora em Palma, gente! Opa! Olha aí a hora! Cadê o galo? 7:12! E tem gente querendo falar com a gente.
1: Bom dia, bom dia, bom dia, meu compadre Adalto.
0: Bom dia, João.
1: Segunda-feira, aqui da Banca Delícias da Roça. Compadre.
0: Oi.
1: Primeiramente, um bom dia a todos os ouvintes, bom dia pra você.
0: Bom dia meu
1: pra
0: compadre.
1: Cada família palmense, família tocantinense. Um abraço especial lá pro pessoal da Vila Grotins. Um abraço especial lá pro meu amigo Porfílio, lá do São João. Um abraço mais que especial pro José Aparecido, presidente do Sindicato dos Caminhoneiros. Um abraço mais que especial para cada feirante aqui do Aurini 3, compadre.
0: Oi.
1: Um abraço para você também.
0: Você também, compadre.
1: E o seguinte, faz um convite pro povo aí, pro povinho aqui na feira.
0: O povo tem que ir na...
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1: Tá?
0: Tá louco,
1: e toca a minha música aí, né, Lore e Valente.
0: Tá,
1: estamos aqui
0: vamos,
1: ligadinhos na programação. E parabéns e saúde pra você.
0: Oh, valeu, compadre. Saúde pra você também, cara. Opa, chegou o cabra bom aqui, ó.
2: Bom dia, compadre Adal.
0: Bom dia, Mauro.
2: Quem fala é Mauro, da comunidade São Pedro, do Orani 4. Passando aqui pra dar um alô aí pra Dudé e sua esposa Alessandra, no setor Irmã Dulce. Chico do Detran, no Orani 1. Messias Vigilante. Valeu, Adalto.
0: Valeu, Maurão. Tem mais gente, mais amigo querendo dar o seu alô, ó. Ô, homem da farmácia, fala, Matias.
3: Bom dia, Adalto Arantes. Quero pedir uma música do Duque Dalvão. Pode ser qualquer um deles aí, tá?
0: Tá bom,
3: e eu ofereci pra você, a Mariana, é Iracimoura, José Francisco, Luciano Bezerra, Sobe e Desce, Baixinho da Rede, é, Rita de Castro, por Nacional, e para todo mundo que estiver ouvindo, viu? E estamos aqui na feira, na hora de 3, até 12 horas. Um bom dia a todos.
0: Valeu, meu amigo Matias, da farmácia do Matias. Ei, caba bom, tá precisando dar uma ida aí, hein, Matias? Nós colocar os assuntos em dias. Eu não tô tomando guaranazinho com pé de gelo mais, mas eu tomo o verdadeiro guaranazinho zero açúcar, tá bom? Guarda um pra mim aí, qualquer hora eu cheguei pra saboreá-lo, tá bom? Um grande abraço, Matias, um abraço, Dona Marinalva. E vamos que vamos! Então vamos tocar as modas do povo, né? Canta Dino Frank Moraí, Nelore Valente, depois do Duque Dalvan. Dama de Vermelho, essa moda faz muito tempo que eu não escuto ela, hein? Escolhi pra você, Matias. Agora em Palma, gente. 7:15. Vamos fazer o seguinte? Vamos tomar um cafezinho rapidão aqui com o horário político aqui e já já nós voltamos.

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0: Muito bem, agora em Palmas, cadê o Gazini? 7:25. Aê, Cabavão me ligou aqui, meu amigo Diniz Campelo, fala aí, Diniz.
1: Aô, meu compadre Adalto Arantes do Brasil. A voz serena que embala os nossos ouvidos e acalma nossos corações nas manhãs de sábados e domingo pela Unitins FM. Isso. Eu sou o Diniz Campelo, direto do Rancho Pica-Pau, aqui molhando a horta, olhando pro céu, a esperança de mais chuva e ouvindo essas modonas boas que você toca no Raízes. Meu amigo, se você puder, toca pra nós aí Facão Guarani com Teodoro e Sampaio. Rapaz, eu ofereço pra todo mundo que gosta, viu? De programa de rádio suave que não agride os ouvidos de ninguém. Pelo contrário, serve de calmaria, né, para os nossos corações. Isso, valeu, Adalto Arantes do Brasil!
2: Brasil!
0: Valeu, meu amigo Diniz Campelo! Eu também sou seu fã, cara. O cara é gente boa, sabe comandar um programa sertanejo, sabe... atender os ouvintes com muito carinho. Essa é a missão nossa, né, Diniz? Um grande abraço pra você. Meu amigo velho, eu não encontrei o facão aí do rapaz, rapaz. Procurei esse facão aqui pra tu quanto é lado, não achasse que pegaram o facão aqui pra descascar umas canas, umas coisas aqui, e eu não achei ele não, viu? Mas eu vou tocar outra do Teodoro Sampaio pra você, que você deve gostar muito também, tá bom? Tá certo, meu compadre, velho? Ei, vou mandar o Ocimar procurar esse facão aqui pra nós aqui, pra nós poder descascar essa moda pra você, tá bom? Olha quem chegou aqui também, gente.
3: Bom dia, líder.
0: Bom
3: de audiência.
0: Dia, minha linda.
3: Adalto Arantes. Olha. Amigo.
0: Sim, amiga.
3: Eu gostaria de ouvir a música com Gino e Geno, Nuvem Escura. A mesma ofereço para você, para meu esposo Mauro de Oliveira e para todos os seus ouvintes. Que você tenha um domingo iluminado por Deus. Fica
0: Amém.
3: Com Deus, meu amigo.
0: Vocês
3: tudo de
0: também.
3: Bom. Felicidades.
0: Amém, minha querida. Dá um show no cangote, compadre Mauro aí. Então vamos que vamos, né? Canta Teodoro Sampaio. Não achei o facão, mas achei o campeão do milênio. Depois Gino e Geno. Nuvem escura, agora em Palmas, gente.
2: Brasil!
0: Agora em Palmas, 7:28. Bom dia!

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0: doutor. É, a minha princesa chegou por aqui hoje, hein? Hoje eu tinha liberado ela, mas ela acabou. Vem mais tarde um pouquinho, mas eu já tinha liberado. Bom dia, minha linda Cris.
1: Bom dia, meu pai, sua bênção.
0: Deus te abençoe.
1: Não tinha como, né, não vir, porque esse negócio aqui faz a gente vir, viu? E é. Claro, a sua companhia aos domingos de manhã
0: está sendo
1: incrível.
0: Tá tudo
1: aos domingos
0: bem,
1: quase de madrugada, né, meu pai? Mas estamos por aqui.
0: Não, ela deixou um recado pra mim, se precisava vir hoje, ela ia vir mais cedo. Eu falei, não, não precisa não, estamos tocando aí, né? Aí ela acabou que pegou o carrinho dela lá e pip, veio pra cá. Tá
1: mas
0: bom,
1: é
0: filho, tá bom. Olha aqui, ó, tem gente querendo falar com a gente. Ó, mandar seu alô. Alô, Ivonete!
2: Bom dia, compadre da Altarante aqui, Ivonete, Novo Acordo.
0: Novo Acordo.
2: Tudo bem, Adalto?
0: Tudo bem.
2: Ei, que bom você estar de volta, né? Eu estava preocupada, moço, se você não voltar pra... Mas Deus é tão bom que eu ouvi minhas orações e todo mundo orou por você, a volta de você.
0: Amém. Tá?
2: Ei, eu vou mandar uma luzinha bem aí pro raio tem na chácara quando das águas. E aqui estamos bem, tá?
0: Tá bom, querido.
2: E se der tudo certo, eu vou bem hoje.
0: É?
2: Mas não vou ter certeza não, tá?
0: Tá
2: aí eu
0: bom.
2: Vou pedir oração pela família. O padre Zezinho, Nossa Senhora Aparecida com o Rinizinho. Feliz pra você e toda a família.
0: Tá bom, bom tchau. Querida. Tchau, tchau, tchau. Obrigado, viu? Beijão pra você, Ivanete, de Novo Acordo. É, tem mais gente querendo falar com a gente.
1: Estou vendo aqui a mensagem do João Ivonaldo, pai.
0: Ah, João Ivonaldo, é meu amigo.
1: Quero mandar um grande, é meu colega da Guarda Metropolitana.
0: Ah, é?
1: Sim, o Noleto, nosso educador físico. Um abraço, meu amigo.
0: Tá certo. Ao meu amigo Dilson Batista.
3: Bom dia, compadre Adalto.
0: Bom dia, Dilson.
3: Toca aí uma música aí pra mim aqui na Barra da Aroeira com Iridirineu, Bica d'Água. Eu ofereço para meu amigo Severino aqui na Barra da Aroeira e meu amigo Johnny.
0: Tá certo. Tá bom, meu amigo. Grande abraço para você. Obrigado aí pelo carinho. Aqui, ó. O João Ivanaldo mandou o áudio dele aqui, ó. Vamos colocar o áudio dele.
4: Bom dia, meu compadre Adalto. Tudo bem com o senhor?
0: Tudo
4: na graça
0: bem,
4: de Deus,
0: meu
4: Pai
0: querido.
4: Todo-Poderoso. Já estive lá na feira. Na banca Delícias da Roça. Passeando, e estou passando aqui também para lhe desejar um bom dia novamente e dizer ao senhor que, não, que o senhor não está passando a música que eu estou pedindo, compadre. Eu quero ouvir a música do senhor.
0: Deu
4: hoje.
0: Tempo.
4: Coloca aí. Mandar um abraço especial para sua esposa e para sua mãe, para minha mãe também. Minha mãe vai almoçar comigo hoje.
0: Opa, que bom. Vai matar o Canela Amarela, né, João? Tá certo, hein? Então tá bom, vamos que vamos. Vamos atender meu amigo, o Dilson Batista. Depois a Eusilene pediu Zé Mulato e Cassiano. Nós vamos tocar agora, hein? Então vamos que vamos. Canta Irídio e Irineu, Bica d'Água. Depois Zé Mulato e Cassiano, O Homem e a Espingarda. Vamos que vamos. Olha a hora, gente. 7:42.

0: 7:45.
1: É, viu?
0: Opa, essa música aí me lembrou tanto do nosso tio Orlando.
1: É, tio Orlando.
0: Nossa, coração foi lá no Goiás agora.

0: abraço pra Divinópolis, sim. Muitos queridos por lá. Aqui, minha amiga ó. Luciana.
1: O Emanuel mora lá na região de lá, na fazenda lá perto. Quer ver? Olha, meu ouvinte há muito tempo.
2: Eu sou o Emanuel da Chacandá, do município de Divinópolis, Tocantins. Lembro que eu mandava todo dia uma música, todos os fins de semana. Eu vim de volta. Eu queria ouvir Irmão Freito, Canoeiro do Araguaia. Você pode mandar essa música, eu vou oferecer pro senhor, pro meu pai, pra minha mãe e pra todos os ouvintes.
1: Tá bom, Manel.
2: Tchau.
1: Tchau, Manelzinho. Até sábado que vem, hein? Não esquece de mim não, hein?
0: Um abraço, Manuelzinho. Eu achei linda a sua voz, a sua dedicatória, viu?
1: É, legal, hein? Então vamos que vamos, né? Canta as Irmãs Freitas pro Manuel, Canoeira do Araguaia. Depois pro meu amigo João Ivonaldo. Vem pra cá, Jaires. Vamos cantar uma pro João Ivonaldo. É, Canarinho Prisioneiro. Agora em Palmas, Cris.
0: 7 horas e 47 minutos.

0: Muito bem, agora em Palmas, Cris!
1: 7:52.
0: Isso! Olha quem chegou por aqui, querido!
2: Ah, compadre doutorante, que é o gaúcho, rapaz, lá na atividade, que é ligado no programa. É, gaúcho, velho, pra qual?
0: Perdão, Pedro!
2: Ele ligado lá e hora dessa ele tá pegado, viu? Tomando um chimarrãozinho lá e o radinho ligado na. Na Unitins FM. Gaúcho, um abraço.
0: Pedrão ainda tá internado no HGP, né, Cris?
1: Pois é, Pedrão. Deus abençoe aí, que dê tudo certo a sua cirurgia, viu? É. Estaremos aqui em oração por sua vida.
0: Valeu.
1: Obrigada pela audiência, pelo carinho sempre com meu pai.
0: Tá é isso. Certo.
1: Estamos juntos.
0: Olha aqui, outra amiga minha aqui também, a filha da dona Miriam, a Tati. Fala, Tati.
3: Bom dia, compadre Adalto.
0: Bom dia.
3: Sou eu, a Tati. Como você está?
0: Uai, tô bem,
3: já
0: graças
3: tá bem
0: a Deus.
3: Já tá bem melhorzinho? Espero que sim. Toca pra gente, Amanda Escondido. Um abraço, fica com Deus.
0: Tati, dá um cheiro na dona Mira aí. Eu não deu pra me pôr o áudio dela mais cedo, que eu dei um tilt aqui. Mas fala pra ela que eu gosto muito dela, uma pessoa maravilhosa, viu? Vamos que vamos! Então tem mais gente querendo falar com a gente, Cris. Para aí!
1: Ronaldo Mesquita está aqui, pai, como sempre, nos acompanhando.
0: Vai
1: mandando uma
0: aí,
1: mensagem aqui, ó. Bom dia, mestre Adalto. Estamos aqui molhando as plantas e escutando essas modas boas.
0: Ah, yeah.
1: Manda um abraço especial para meu amigo Adelson, que acabou de acordar, e sua esposa, Dona Maria.
0: Tá certo. Valeu, meu amigo Ronaldo.
1: Ronaldo Mesquita, grande corretor aí do...
0: Se encontrar com você essa semana que vem aí, viu, meu amigo, velho?
1: Pois pronto, vamos marcar um almoço, viu, Ronaldo? Um abraço pra você e sua família, obrigada por nos acompanhar.
0: Tá joia, vamos lá, vamos ter a dona Rita lá de Porto Nacional, Cris, dona Rita de Cássia.
4: Bom dia, compadre Adalto.
0: Bom dia.
4: Dona Pai, passa pra mim, por favor, Rastro na Areia com Dudu, sei da Uvã. Vai pra mim, vai pra meu esposo Domingos. Vai pra comadre Marcelena, vai pra Sussu no Refúgio do Rumbô, vai pra você,
0: obrigado.
4: Seu sobe desce, Daniel, Rudinei e todos que estão na escuta do seu programa. E obrigado, compadre, já agradeço. Vai também para o Negão do Boteco e sua esposa, lá na Vila Grafim. Bom dia, compadre.
0: Bom dia! Tá certo, dona Rita. Tem mais um áudio aí, dona Rita?
4: Vai também para o Negão do Boteco e sua esposa.
0: Do Negão.
4: Lá na Vila Grafim.
0: Tá bom.
4: Bom
0: tá
4: dia.
0: Bom dia, dona Rita. Então vamos de moda, né, Cris? Canta Teodoro Sampaio, Amanda Escondido, depois do Duque Dalvan. Rastro na Areia, agora em Palmas, Cris.
1: 7:56.

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9: A Justiça Eleitoral do Tocantins criou um kit educativo para capacitar os coordenadores de acessibilidade que vão atuar nos locais de votação nas eleições de 2026. O material reúne uma cartilha e uma apresentação com orientações sobre atendimento inclusivo, direitos dos eleitores e acessibilidade nas sessões eleitorais. Entre os temas abordados estão os recursos da urna eletrônica, serviços de apoio à Central de Libras e orientações para combater a desinformação. A iniciativa busca padronizar o atendimento e garantir mais acessibilidade e autonomia aos eleitores no dia da votação. Antônio Neves para a Unitins FM.
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0: 8:06.
1: Pois é, o Zé Francisco vai pedir uma música e hoje eu já toquei sua música, Zezinho. Bem, foi bem a segunda, a primeira ou segunda música do programa de hoje, hein?
0: E ele mandou uma mensagem super bacana aqui, pai, o Zé Francisco lá de Valparaíso. Falando que o senhor está bem acompanhado com uma princesa.
1: Tá certo, Zezinho.
0: Obrigada, viu, pela sua audiência.
1: Obrigada pelo carinho.
0: Um grande abraço,
1: viu,
0: obrigada pelo carinho.
1: Valeu. 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Dimas quer falar comigo de novo? Dimas hoje já mandou 3 áudios.
0: Pois é, o Dimas está hoje super atento aqui.
1: Tá bom.
0: Uma mensagem super carinhosa.
2: Bom dia, Daltão.
1: Opa!
2: Você não entendeu a outra mensagem? Agora estou mandando a mensagem.
1: Certo.
2: E aproveitando, dar um alô aí, um abraço para tua menina, que você falou que ela não vinha. Aí, tá aí, ó. Alô, Adaldão. Fala no Zé Bete.
1: Tá bom.
2: Dá um alô pro Etinho, pra todo mundo, o Zé da Jumenta, o Júnior lá do Salgadinho, o baixinho da rede. Falou? Fica com Deus.
1: Valeu.
2: E um abraço. Valeu. Qualquer dia nós vamos fazer um programa. Em três, eu, você e tua filha aí.
1: Tá bom.
0: Opa, Dimas, vamos aguardar você, viu? Obrigado pelo carinho.
1: Tem mais gente querendo falar com a gente, Cris, ó.
3: Bom dia, compadre Arantes. Arrocha um amodão aí pra nós aí, qualquer um de Lourenço Lourival.
1: Tá certo, meu amigo. Agora eu vou tocar um modão aí pra você, hein? É, e tem mais o Chapeuzinho Vermelho quer falar com a gente, Cris. Olha aqui, ó.
4: Bom dia, Daltarante, bom dia, meu companheiro. Um alôzão pra essa turminha toda, pro seu Mauro lá na comunidade São Pedro. O índio velho, pezinho pra frente, pezinho pra trás, ele diz que ele é o lobo solitário.
1: É.
4: Ele tá lá no Formoso do Araguaia, conversei com ele ontem, viu, Adalto?
1: Aham.
4: E pra todo esse povo bom, o Filuso, na Irmã Dulce, a Solani e Jojo, o Zé da Jumenta, aquele gordão, parecendo um espeto na ponta. E pra todo esse povo bom, rapaz, sobe e desce, Maria Carneiro e Nilson Moreira, o pai dos Curiango. E pra Adalto Arante.
1: Obrigado.
4: O locutor bom aí, viu? E pra todo esse povo bom, rapaz.
1: Valeu.
4: E a música é com Jacó e Jacozinho. Caça uma boa aí de Jacó e Jacozinho, rapaz.
1: Tá bom, eu organizei uma boa aqui, viu? Tá bom, meu querido? Valeu, Otacílio.
0: Um abraço, Otacílio.
1: Otacílio
0: e temos muitos ouvintes aí do Irmã Dulce, né? Que legal.
1: Pois é, aqui, ó. Quer falar Irmã Dulce, quem chegou por aqui, ó.
5: Bom dia, doutora Antes.
1: Bom dia, Sussu.
5: Olha o assunto, porque é ligada. Simbora, menina.
1: Bora, Sussu. Cadê o Josué? Um abração no Josué aí, Sussu. Abração pra você também. Pois é, tamo por aqui, minha querida. Aqui, Cristiane, tem o áudio do Zé Francisco. Vamos colocar o áudio do Zé Francisco.
6: Bom dia, doutora Antes. É isso aí, você viu como Deus recompensa bem as pessoas? Você sempre se preocupado com alguém para ajudar no problema aí, né? E Deus te enviou uma princesa. Poxa vida, estava tão pertinho de você, né?
1: Pois
6: você
1: é. Vivia, né?
0: Pois é, Zé Francisco. Estou aqui aprendendo com ele, viu? Vocês perdoem aí as minhas falhas, mas
1: Tá bom, meu querido.
0: Um aprendizado.
6: E tudo depende do papai, viu?
1: Tá bom. Valeu, Zezinho. Um abraço, meu irmão. É, opa, meu amigo. Ó, tem mais.
7: De novo aqui, Adaltorante, que eu esqueci de falar, nós temos um caldinho de frango aqui na feira, tá? Quem quiser tomar um caldinho de frango aqui, nós estamos aqui.
1: Olha lá na farmácia do Matias, hein? Valeu, Matias, ó, um caldinho de frango aí, gente, na feira do Aurene 3.
0: E aquele abraço, né, pros meus amigos feirantes, hoje eu ainda não tinha mandado um abraço pra todos vocês.
1: Seus amigos, o Júnior também tá lá, cara.
0: É, o Júnior é sempre com a gente, né?
1: Já toquei o modão dele também.
0: Ouvinte fiel.
1: É. Bom, vamos tocar duas modas então. Vamos atender. Primeiramente, nós vamos atender o meu amigo Renildo. Ronildo, né? Pediu qualquer música do Lourenço Lorival. Eu gosto muito dessa música aqui. Eu vou tocar pra ele. Canga do Tempo. Depois, pro meu amigo Otacílio, Jacó e Jacozinho. O campo. É, como é que é? O campeão e o rico. Ricaço. O peão e o ricaço que se crise. Tá bom, vamos que vamos.
0: A letra tá pequena, pai.
1: É, tá certo. O peão e o ricaço. Agora em Palmas.
0: 8 horas e 12 minutos. Tá mais uma.

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0: 8:22.
1: Tá certo, bateu com o meu, pequeno. Bateu com o meu aqui, viu? Aê, Cristiano, tem um cabra bom aqui querendo falar com nós, ó, querendo dar seu recado aqui, ó. Zé Caipira!
2: Ei, compadre, aqui é nós mesmo, Zé Lorota, ué. Meu bração rochado pelo povo todo, ué. Os ouvintes maravilhosos do Raiz, dizer que nós está por cá. Quero aproveitar e mandar um bração rochado no Jardim Alentrei para aquele povo todo ali, ué. Pessoal da Lorota, Zé Caipira, meu amigo Mário Venâncio, Dina Cabeleleira, minha mãe, Dona Zenilda, e meu tio Dilon, pessoal da família, meu bração rochado para todo mundo. Quero mandar um bração rochado lá pro Luzimangue, é, o pessoal lá do garimpo lá, é, que a gente trabalhou lá em 96, o Zé Lorota tava naquela região lá, a Tereza, a Maria, a Pretinha, é, uai, lá na Dona Sinhá, aquele pessoal todo, meu bração rochado pra aquele povo, vai dizer que é nós mesmo, nós tá por cá, pessoal.
1: Valeu, Zé Caipira! Abração pra você, meu irmão! Vamos que vamos, Cris?
0: Vamos. Leonardo, pai, mandou um áudio super interessante.
1: O Leonardo?
0: Vamos ouvi-lo.

0: procurando aqui.
1: Tô procurando. Maria José, lá da Chácara Água Fria também, mandou um abraço pra gente.
0: É, um abraço.
1: E pediu uma moda de viola, que era pra gente escolher, né? Então, eu vou escolher por ela. Chico Rei Paraná, Você Não Sabe Amar.
0: Pronto.
1: Maria José, um abraço pra você, bom domingo, obrigado pela sua audiência.
0: Tá.
1: Aquele
0: certo.
1: Abraço.
0: Vamos lá, então, no áudio do Leonardo.
1: Vamos ouvir o Leonardo.
2: Bom dia, minha amiga Doutor Antes.
0: Bom dia.
2: Ótimo programa, né, meu?
0: Obrigado.
2: E agora com a parceria da sua menina aí.
0: Pois tipo, é. Hein?
2: Rapaz, podia fazer uma dupla aí, a Carolzinha do Feliciano com a sua menina, ó. Rapaz, ela tem a voz parecida demais com a voz da Carolzinha hoje. As vozes dela são lindas. Grande abraço, meu pai Adalto. Filho Adalto, se ele der tempo, toca pra nós a sementinha com Pino Franco e Moraí.
0: Já troquei a sementinha.
2: Abraço,
0: hoje,
2: meu irmão.
1: Obrigada, Leonardo. Quem me dera tivesse uma voz igual a da Carol, viu? E linda como ela.
0: Tá.
1: Aliás,
0: sério.
1: Se ela estiver ouvindo, um abraço, Carol. Um abraço, Feliciano, também. E até daqui 2 domingos, né? Estamos todos convocados.
0: Tá certo. Então vamos tocar as modas agora? Vamos atender a Eusilene, pediu Homem de Pedra. E depois nós vamos tocar pra quem?
1: Pra Maria José.
0: Maria José lá, né? Você Não Sabe Amar. Agora em Palmas, Cris, quantas horas?
1: 8 horas e 25 minutos.

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O evento integra a comunidade universitária com competições em diversas modalidades, incentivando a prática esportiva, o espírito de equipe e o fortalecimento dos vínculos acadêmicos. O GUNI é realizado anualmente e dividido em duas etapas, local e estadual. A etapa local acontece em cada campus ou polo da Unitins, com

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0: 8:34, meu pai.
1: Isso! Quer mandar um abraço especial aqui pro meu amigo Zé Mendes. O José Mendes, aniversário dele essa semana, né, aqui, Zé, ó.
2: Parabéns pra você.
0: Muitas felicidades, seu José Mendes.
1: Isso, parabéns pra ele, que Deus abençoe ele com muita saúde, né?
0: Muita saúde.
1: E também pra falar em Mendes, um abraço aí pro meu amigo Elson Mendes, né? Alô, Elson, um abraço pra você, meu
0: pai. Família boa, né, meu pai? Ele é família boa. E pra, um abraço também pros ouvintes do São João.
1: Todo o pessoal do São João aí, sempre ligado com a gente.
0: E também, pai, queria mandar um abraço aqui especial pra minha amiga Vanessinha, lá do Taquari. Vanessa tá sempre nos ouvindo.
1: Um abraço, Vanessa.
0: Um abraço, minha amiga.
1: Tá certo. Vamos vender o peixe? Vamos.
0: Vamos.
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0: Pai, o Raul Matos está aqui pedindo Verdes Campos de Belmonte, Amaraí.
1: Verdes Campos de minha terra.
0: E nos pediu também que mandasse um alô aí para todos lá da região.
1: Certo.
0: Do Jacó Porto, de Porto Nacional, isso. Certo. Alô, caçula, esposa, Delice, Tereza, Valdir Pulgas, Dona Belcina da Chácara Bambu.
1: Tá certo.
0: Mauro Alves, um abraço.
1: Mauro Alves da comunidade São Pedro.
0: Isso. Ei, todos os ouvintes, um abraço para todos vocês, um bom domingo e obrigada por nos acompanhar.
1: Tá bom. Vamos tocar mais duas modas, depois nós vem com forró, hein? O pessoal já pode ir caçando as botinas, os homens, as mulheres vai bituando as chinelas, que daqui vamos tocar duas modas aqui, depois nós vamos vir com forró da Mariana, hein? É, vamos tocar agora aí os Verdes Campos de Minha Terra pro meu amigo Raul Mato, depois pra minha amiga Tati, né? Ela pediu um modão aqui, cordão de ouro, nós vamos tocar agora.
0: Um abraço, então, Tati.
1: Isso, canta Belmonte Amaraí, os Verdes Campos de Minha Terra. Depois o trio Parada Dura, cordão de ouro. Agora em Palmas.
0: 8:37.

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0: trabalhar, Cristiano. Olha a hora, Cris.
1: 8 horas e 43 minutos.
0: Será que os homens já caçou as botinas, minha filha?
1: Olha, os homens aqui que são ouvintes da Unitins FM, eles costumam estar de botina às 5 da manhã.
0: E as mulheres, será que já habituou chinela?
1: Algumas, viu? Pois tô vendo aqui que os áudios de Maria José da Água Fria, bem cedinho.
0: Pois é, então as mulheres já habituou a chinela, que tinha, eu, Cris, pra dançar o forrozão da Mariana.
1: Vamos pro forró.
0: Nossa! Alô, dona Iraci Moura e os

N4. A dona Zilda e o cabo de vassoura no Taquaralto. O Daniel Índio Rei e a dona Ilma, ela é em Duereu.

0: O pai, a Rita diz que já está dançando.
1: Aí, dona Rita, que cássia. Pega o domingo aí, dona Rita, pega o domingo aí, vamos dançar o forró. A Patu, o cabo de vassoura. Aí, dona Rita, a Olindina agora é com o cabo de vassoura, né? Dona

0: casa, sozinha.
1: Sozinha. Minha mãe, sua bênção, minha mãe. Já falei que te amo hoje. Toca a música que ela pediu, né?
0: Não, aqui, ó. Vamos falar que ama ela dançando forró, filha.
1: Te amo, manhã.
0: Manda um abraço pra Carol e o Feliciano, né, filha?
1: Sim, na verdade eu já mandei, né, no áudio que o...
0: A Carol e a Feliciano. Feliciano tá lá na escuta, com certeza.
1: Você não mandou nenhuma mensagem aqui pra nós hoje. Pois será que o Feliciano tá na escuta?
0: O João Ronaldo dançando forró lá também, Cristiano.
1: João é super animado, pai. É o nosso personal ali da família Azul Marinho, da Guarda Metropolitana. Ele já mandou um alô aqui pra mim. Ele tá dançando forró da Mariana com o rodo.
0: Rodo.
1: Ei, João, você é demais, viu?
0: E hoje eu vou deixar o forró bem gostoso pra todo mundo. Vamos dançar. Quem não dançou, pega seu par aí e vamos dançar o forró da Mariana, hein? Agora é o forró do compadre Mauro, ó. Aê! Compadre Maureno Taquaride, vamos dançar o forró. É, mas tem gente aqui que mandou um áudio pra nós, Cristiano, ó.
2: Bom dia, meu povo.
0: Hoje
2: é domingo, né? Dia de reunir a família, de comer comida boa. Meu bem, toca aí aquela música, Planeta Azul pra mim.
0: Tá na ponta da agulha.
2: Beijo vocês, beijo, filha.
1: Um beijo.
0: Um beijo,
1: grandão,
0: dona
1: Mimi.
0: Daqui a pouco nós estamos chegando aí, hein? Pode fritar o café já aí, que daqui a pouco eu chego aí pra tomar o cafezinho, viu? Então tá bom. Eu sabia que ali pedia essa música mesmo, né?
1: Será que conhece, né?
0: Vamos,
1: pai. O Leonardo tá mandando aí um abraço, viu? Nós agradecemos por sua companhia aqui, viu, Leonardo?
0: Vamos fazer um pequeno intervalozinho, já nós voltamos com a moda da dona Mimi.

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0: Vamos, pode ter uma mensagem aqui que o Edson Moura mandou pra gente, pediu pra ler, ó.
1: Ah.
0: Adalto. Meu rodo escapuliu na dança. Quase caí, mas, gente. Um abraço e cuidado, segura esse rodo,
1: segura,
0: viu, Edson?
1: Segura o golpe, rapaz. Bora, filha.
0: Bora.
1: Até domingo que vem, se Deus assim nos permitir, né?
0: Se Deus assim nos permitir.
1: Então eu vou ler uma mensagem aqui. Hoje, Senhor, agradeço pelo dia maravilhoso, por mais um dia de trabalho, por mais um programa realizado e principalmente por mais um dia de vida. Abençoa, Senhor, os meus ouvintes, abençoa meus amigos, abençoa a minha família. Tô indo embora prometendo voltar sábado que vem, se Deus assim nos permitir. As últimas de hoje, né? Vou tocar a música da Dona Mimi, Planeta Azul, Penas de Minha Alma, Nenete Dorinho e Boiada Cuiabana com Pedro Bento e Zé da Estrada. Tchau, fia!
0: Tchau, pai! Uma semana abençoada para todos.
1: Amém!
0: Vamos com Deus!
1: Tchau!

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4: Faltam 23 dias para o primeiro turno das eleições deste ano e candidaturas e partidos devem ficar atentos aos prazos da prestação de contas até o dia 13 de setembro. Deve ser enviada a prestação de contas parcial pelo sistema Conta Mais JE da Justiça Eleitoral. O documento deve informar a movimentação financeira e os recursos recebidos ou utilizados até o dia 8 de setembro. A prestação de contas do primeiro turno deverá ser enviada entre 5 de outubro e 3 de novembro. Em caso de segundo turno, o prazo será de 26 de outubro a 14 de novembro. A não apresentação ou a rejeição das contas pode gerar consequências como multas e devolução de recursos. As informações sobre as contas de candidatos e partidos podem ser consultadas no portal Divulga Cante Contas do TSE. Mara Santos para Unitins FM.
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1: O Detran de São Paulo alterou o percurso do exame prático para obtenção da CNH na categoria A, destinada a motocicletas. O percurso deixou de utilizar obstáculos tradicionais como cones, pranchas e rampas, comuns nos exames realizados há décadas. Agora, a avaliação é feita em um trajeto mais próximo das situações encontradas no trânsito urbano. O candidato inicia o exame saindo com a motocicleta e convergindo à direita. Segue até uma placa de pare, realiza o retorno em uma rotatória, repete a sequência no sentido oposto e finaliza estacionando a moto. O Detran informou que a alteração foi adotada para atender a resolução CONTRAN número 1020 de 2025, que trouxe novas diretrizes para os exames de habilitação no Brasil. A mudança gerou debates e o novo modelo representa uma evolução por avaliar situações mais próximas da condução real nas ruas. A expectativa é que o novo exame priorize habilidades ligadas à circulação no trânsito, como observação de sinalização, posicionamento da motocicleta e execução de conversões e retorno.
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1: Em Porto Nacional, uma escola com mais de 5 décadas de história continua fazendo parte da vida de gerações de tocantinenses. É a Escola Brasil, localizada na Vila Brasil, tem suas origens entre 1965 e 1968, quando as primeiras aulas eram realizadas na casa de um morador da comunidade. 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

0: Gauchada Buena. Um bom dia para os gaúchos e gaúchas de todas as querências e os nossos queridos tocantinenses. O programa Capital de Bombacha entrando no ar na Unitins FM 96.1, a rádio que está sempre com vocês. Agora 9:35 e um fiapinho de segundos na nossa querida capital do sol, Palmas, Tocantins. É, nego velho, 37 no lombo, é grau, parceiro velho. Mas é com muito prazer que semanalmente mantemos esse programa voltado às tradições do sul, com música campeira, toque de gaita e cordiona, prosa e citando frases com sabores dos pampas. Estamos aqui ajoujados na mesma canga e carretando os mesmos ideais. O programa Capital de Bombacha está no ar e no tranco de uma vaneira bem cuiuda, mais cuiudaça mesmo, que vem lá do fundo da grota. Iniciamos o programa. Eu, Jorge Luiz Dreyer, estou com vocês até meio-dia, gauchada. E vamos, vamos, o que tem? Vai, Caca. Pronto? Vamos. Então vamos lá. Rocha aí.
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11: O governo federal ampliou as medidas para conter a alta dos combustíveis no Brasil. Com a recente disparada no preço internacional do petróleo, o governo definiu, por exemplo, uma redução de 63 centavos por litro nos tributos sobre a gasolina e autorizaram uma subvenção inicial de R$1 por litro de diesel. Outra medida adotada são as alíquotas de PIS/PASEP e COFINS zeradas para o etanol hidratado. O prazo de redução para a gasolina e o etanol é de 10 de setembro a 5 de outubro. Já para o diesel, o mecanismo poderá ser alterado, interrompido ou prorrogado conforme o mercado. O governo afirma que o petróleo voltou à faixa dos $100 por barril, em nível superior ao observado antes do agravamento dos conflitos no Oriente Médio. A alta das cotações aumenta os custos de produção, de refino e de importação de combustíveis. O objetivo das medidas é amortecer temporariamente os efeitos desse cenário sobre os preços domésticos. Viviane Goulart para a Unitins FM.
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0: É isso aí, gurizada. Esse é o nosso programa Capital de Bombacha. Bom dia pra quem acordou agora. Tem gauchada que acorda 10 horas da manhã. Tranquilo, calmo e sereno ainda. É isso aí. Bueno, vamos lá com nossos recadinhos. Começar aqui já. E hoje nós estamos aqui a presença dos nossos amigos patrões lá do nosso CTG, Nova Querência, que é o patrão Rogério, o patrão Rock. É, são a gauchada tá aqui hoje. Bueno, vamos lá com nossos recadinhos, já voltamos aqui, vamos ver aqui que chegou aqui. Vamos ver aqui. Cadê o zap? Aqui.
1: Oi, Jorge Luiz.
0: Bom dia.
1: Quem tá falando é Mariana Ponte Janique. Manda um abraço pra todo mundo que tá no Aicuta. Aqui quem tá falando é Mariana.
0: Essas são as prendinhas do doutor Eliandro e a Nick. Doutor Eliandro, grande abraço pro senhor. Tamo junto, nego velho. Essas meninas aí são simpáticas demais. Um abraço pro doutor Eliandro e a Nick, as prendinhas e as suas esposas. Quem mais temos aqui? Jorge Dame, fala aí, meu amigo.
2: Bom dia, amigo velho. Como
0: bom
2: é
0: dia,
2: que vai, Jorjão?
0: Tranquilo e calmo. Fala, escuta.
2: Bom programa.
0: Obrigado.
2: Forte abraço a todos os ouvintes.
0: É isso aí, parceiro.
2: Do Colorado, ganhamos uma ontem. No sufoco.
0: Sofrido, mas divertido.
2: Sou Jorge do Linguição do Sul, Casa do Carneiro. Toma as ordens aí até 12h15.
0: É isso aí.
2: Forte abraço a todos.
0: Tá bom, Jorge Dahmer. Jorge Dahmer é lá da Linguição do Sul, na 504 Sul. É, entra no Instagram, nego velho. 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Beleza? É desse jeito, piazada. E vamos lá com nossos recadinhos, vamos ver o que temos aqui. Um quebra-costela bem chuchado para meu amigo Rock Keller. Um abraço, Rock. É, Sandro Fischer, meu primo, lá em Araucárias, Curitiba. Sandrinho, grande abraço para você, primo velho. A nona Filomena Busanello também tá lá na Feira do Luzimangue, na 304 Sul. É, não, da Feira da Luzimangue, hoje domingo, nona Filomena tá lá, salame, linguiça, pão, cuca, e na 304 Sul, nas terças e sexta, ela tá na feira da 304 Sul, nona, essa nona aí é bruta, eita, manda brasa aí, nona Filomena, você que é do Luzimangue, prestigia a nona Filomena, tá bom? É isso aí. Rodrigo Karpinski, também ligadinho no programa, um grande abraço, Rodrigão. Moacir Guarese, lá de Porto Nacional, do Mercado Catarinense, mandando um abraço a todos os ouvintes, amigos, clientes e colaboradores. Um grande abraço para a família Guarese de Porto Nacional. Nego velho, guapo. 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Gaúcho velho, guapo. Rudinei Fonseca, também ligadinho. Rudinei, grande abraço pra você, parceiro velho. Tamo junto. Bom de cachaça. Amigo de canha. Silvano Saídes, lá de Toledo, meu parceiro velho, também ligadinho. Silvano, grande abraço. Lúcia, dona Lúcia Tavares, também ligadinho, sempre ligadinho no programa. Um grande abraço, Lúcia. Diana Marques, outra prenda simpática também. Diana Marques, sempre ligadinho. Grande abraço, Diana. Flávia Agnolin, Italiá, bueno, barbaridade. Sane, Italiá. Flávia Agnolin, meu parceiro de canha também. Ontem tomamos as canhas lá no assado do gaúcho. Grande abraço, Flávia Agnolin. Edinaldo e aí, dona Elaine, lá da Casa de Carnes Palmas Nobre. É, um grande abraço e casal simpático, proprietários da Casa de Carne Palmas Nobre, lá na Palmas Brasil Norte, né? É isso aí. Um grande abraço também pro Samuel, o açougueiro lá, o rapaz, bueno, barbaridade. Samuca, um grande abraço para você e a todo o pessoal que tá contigo aí trabalhando. Bueno demais. Quer fazer um churrasco? Passa lá na Casa de Carnes Palmas Nobre, Palmas Brasil Norte. Célio Ramos, Célio, grande parceiro velho das antigas também, guapo. Célio Ramos, grande abraço para você, meu querido. Jair Fonseca, lá do Espeto do Gaúcho de Taquaralto. Jair, grande abraço para você, parceiro velho. Lá, o Espeto do Gaúcho de Taquaralto, tá sempre ligadinho. Reni Oliveira, grande abraço, Reni. Dona Carmen Souza, também ligadinho no programa. Um grande abraço, dona Carmen Souza. É isso aí. Piazada, nós vamos fazer um bate-papo agora aqui rapidinho com os patrões do CTG. Buenas, bom dia.
3: Bom dia.
0: É, isso aí. Como é que tá, nego, velho?
3: Tamo aí firme.
0: Firme e forte.
3: Esperando o nosso fandango aí no dia 26 de setembro.
0: Exatamente, olha aí, sempre tô falando faz dias aí desse fandango. Hoje temos aqui o patrão Rogério e o patrão Rock, que é da patronagem do nosso CTG Nova Querência.
3: Bom dia a todos.
0: Isso.
3: Aí o pessoal que tá aí ouvindo o programa. Nós estamos aqui hoje aqui com um amigo aqui, o Jorge, e esperamos todos aí, o pessoal do Sul aí, o pessoal ligado à agricultura. É o quinto baile do agronegócio, né? Agradecemos aí aos parceiros, aos patrocinadores, né? Para que fosse possível realizar esse evento. Vai ser um grande evento, né? Como sempre aí a gente vai utilizar novamente a sede das Leto, porque nós ainda estamos interditados, né? Mas é ali ao lado do CTG, as Leto é ao lado do CTG, e contamos com a presença de todos vocês.
0: Isso. É isso aí, muito bem.
4: Dia 26 de setembro, às 20 horas, tá? No Clube da Asleto, serão lá 7 horas de músicas tradicionais gaúchas, com o Beto Gaiteiro e o grupo Batendo na Marca.
0: Isso.
4: Então, a partir das 20 horas, pode preparar as botas que o fandango vai começar.
0: Patrão, e nós já tem mesas ainda para o pessoal se antecipar ou se programar a correr, né, tchê?
4: Sim, sim. Ainda temos algumas mesas disponíveis, né? A partir do dia 15, na terça-feira, a gente vai abrir a venda do segundo lote.
0: Olha!
4: De ingresso.
0: Opa,
4: né? A gente tem ainda algumas mesas de 4, 6, 8 e 10 lugares. Né? Então, o pessoal se prepara. Se ajeita que a partir de amanhã a gente encerra a venda do primeiro lote.
0: Uhum.
4: E na terça-feira, dia 15, abrimos o segundo lote.
0: Perfeito. É. E nós tem o Instagram.
3: Pode procurar no Instagram.
0: Isso, todo domingo eu tô falando para procurar no Instagram.
4: Isso.
0: Do CTG Nova Querência, que isso. Lá tem telefone, tem contato, tem tudo.
4: Isso.
0: Exatamente.
4: Isso.
0: Exatamente.
4: Que a aquisição das mesas são diretamente através do WhatsApp. Uhum. CTG.
0: Perfeito. Não, é isso aí. Eu tenho até um recadinho aqui dos meninos do... Vamos ver aqui. Peraí.
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0: É isso aí, bonito. Vale a pena botar de novo. Vamos ver se eu consigo aqui já. Vamos lá.
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0: É, fiazada, é desse jeito. É, gauchada, vamos lá, tirar, botar a bota pro sol, passar um sebo de UV na bota e já tirar a bombacha, aquele, como é que chama aquelas bolotinhas de
1: naftalina.
0: Naftalina, tirar as naftalinas da bombacha, nego velho. E vamos que vamos, se arrepiamos pro lado de lá, cebolhamos, é isso aí. Mas aí, mais alguma coisa? Pode falando.
2: Nós queremos agradecer aí ao pessoal, aos patrocinadores desse evento, porque sem eles, né?
0: Se quiser falar quem são, já lembra de alguns?
2: Nós temos aqui, vários aqui, o patrão vai falar já os patrocinadores aí.
0: Isso.
2: Né? Queria mandar um abraço lá pro Dari Fronza, lá, que tá ligado lá em Silvanópolis, o Maurício Buffon em Porto. Organiza a turma aí pro baile, viu?
0: Piazada, vamos se organizar. Vamos lá.
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0: Beleza.
2: Esses são nossos patrocinadores.
0: Que bom.
2: Nosso muito obrigado.
0: Muito bem. É isso aí. Bom, vamos rodar mais música aqui, aí se tiver mais algum assunto depois, nós conversamos de novo. Beleza? Então vamos lá. Vamos botar a música na conversa aqui, vamos ver o que chegou aqui. Vamos ver. Ah, porca velha! Chega junto, nego velho! Vamos botar os peitos na água, gauchada! Arruia!

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0: domingo, das 9h30 ao meio-dia, nós estamos aqui, Garrão Fincado, na Unitins FM. Beleza? É isso aí. Bueno, vamos lá com nossos recadinhos. Mandar um quebra-costela bem chuchado pro meu amigo Raimundo da Vestmac. Raimundão, grande abraço, parceiro velho. Vestmac é máquinas pesadas, né? Trator, patrola e que mais? Um monte de coisa. Raimundo da Vestmac. Grande abraço, parceiro velho. Fernando Horbach, também do nosso amigo lá do consulado do Inter. Não sei se tu conhece o Fernando Horbach.
1: Não.
0: É do consulado do Inter. Um grande abraço, parceiro velho. Tamo junto aí. Não podemos afrouxar o garrão, nego velho. Sofrido, mas divertido. Nosso Inter aí tá apanhando aquele boi na roça. Mas ontem nós ganhamos. Ontem, devagarito, nós vamos subindo de ponto a ponto. Não é mesmo, Fernando? Grande abraço pro Fernando, que é o diretor do consulado do Inter. Grande abraço, Fernando Horbach. Um abraço pro meu cunhado Tite, minha irmã Márcia, lá em Toledo, no Paraná. Grande abraço, maninha. Beijo no coração. Sandro Vens, lá de Horizontina, Rio Grande do Sul. Grande abraço, Sandro. Flávio De Marque, também ligadinho no programa. Grande abraço, Flávio. Luiz Mário Ranzi, meu parceiro velho, da lá de Itaquaruçu Grande. Grande abraço, Luiz. Leonildo Carlinho, ninguém conhece pro Leonildo Carlinho.
1: Nosso amigo.
0: Manda
1: amigo.
0: Um abraço pro nego.
1: Abraço, amigo.
0: O Rogério tá mandando um abraço pra você, nego velho. Meu parceiro de canha. E nos bailes já fala: ei, Drey, cadê a nossa cachaça? Nego velho, vou, nego é parceiro. Cristiano Costa Gonçalves também mandando um abraço pra Reni Oliveira, Lena Savela e todos os redentorenses. É, pessoal de Redentor. Os redentores lá do Rio Grande do Sul, né? Redentorenses. Grande abraço, Cristiano Costa. Minha prima Maria Iene Munhoz, lá em Alta Graça, em Córdoba, na Argentina, ligadinha no programa. Prima, um grande beijo no coração. Tá frio, ela botou lá que tem neve. De renguear Cusco. Ah, bom, um grande beijo, Maria Iene Munhoz, em Alta Graça, em Córdoba, na Argentina. Meu sobrinho Antônio e meu irmão César, lá em Toledo, também queimando um osso. Um grande abraço pra você, um beijo no teu coração, sobrinho. E um beijo na careca do mano velho. Eita. Ricardo Bartz também mandando um abraço a todos ouvindo o programa Capital de Mombaixo. Luiz Carlos Correia também ligadinho. Grande abraço, Luiz Carlos. Martim Defumados, o Martim tá lá em Porto Nacional, na feira. 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É só chegar lá, piazada. Vamos lá, prestigiar nossos amigos aí. Um abraço também pro meu amigo Gelson, lá do Assados do Gaúcho, que esteve de aniversário ontem. Vamos lá comer uma carne, vamos rodar o parabéns gaúcho aí pros aniversariantes, em especial pro Gelson, lá do Assados do Gaúcho, na Palmas Brasil Norte, ao lado da Casa de Carnes Palmas Nobre. É isso aí, piazada. É, entra no Instagram do Assados do Gaúcho, faz a tua encomenda. Tchê, chega meio dia e meio, uma hora, não tem mais nada. Entra no Instagram, faz a tua encomenda, tem telefone, localização e tá lá. Grande abraço, Gelson, Thiago, Renato, Vitor, Joy, el guapo peruano, el gaucho peruano, peruano bueno, barbaridade. Eita, e um abraço pro Luan também. É isso aí, vamos lá. Assados do Gaúcho, daqui a pouquinho nós estamos por lá. Que tal, patrão? Vamos tomar uma geladinha lá?
1: Vamos.
0: Você tem... É mesmo?
1: Saindo daqui, vamos lá.
0: Perfeito, tá marcado.
1: Tá fechado.
0: Arrocha aí, fechou. Temos aqui. Bueno, vamos fazer o seguinte. Pode falando aí, o que você tem?
1: Isso. Vamos então, lá. Relembrando, lá, além das 7 horas de música que nós teremos no baile, nós vamos ter lá alguns pratos típicos, né? Servido pelo nosso parceiro Toca do Gauchito.
0: Ah, o Gauchito, toca isso. Do Gauchito, o Bueno, barbaridade.
1: Parceiro
0: é
1: nosso.
0: Parceiro.
1: É, vamos ter o food truck da Brahma.
0: Olha, né, aí.
1: Um chopp super gelado.
0: Ah,
1: Né? Então, estamos preparando com muito carinho para receber toda a turma lá no dia 26 de setembro, no Clube das Leto, a partir das 20 horas.
0: Nós nos encontramos lá, gauchada. Não podemos perder essa, não. Os que gostam da música gaúcha e gostam de dançar umas vaneiras, é lá que a gente vai se encontrar. Bueno, vamos ver o que tem mais aqui. Um abraço para dona Nazaré, tá desejando um abençoado domingo a todos os ouvintes. A Mauri e Ana, um grande abraço a Mauri e Ana. É, o pessoal manda um abraço para o Tatal, o Adalto e todos aqui no Pantanal pescando. Uai, rapaz, ó, Mauri, você gosta de pescar, Mauri? Manda um abraço para o Tatal, o Adalto e todos aqui no Pantanal pescando. Mas, ah, Mauri, velho, bando, foi molhar a minhoca lá no Pantanal, parceiro, velho. É isso aí, Mauri, grande abraço para você. Bueno, vamos com música na conversa e já voltamos de novo. Vamos botar aqui o... Vamos fazer o seguinte, 11 horas da manhã vou rodar o Parabéns Gaúcho. E aí se tiver mais alguém de aniversário, manda aí o nome e a localização aonde estiver, tá bom? Que nós vamos pra lá. Bueno, vamos com música, já voltamos de novo. Vamos lá. Eita, bom demais. É aqui, nego, velho. Fundo de Campo.

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4: O Brasil está entre os países que mais avançaram na educação nas últimas duas décadas, segundo o Programa Internacional de Avaliação de Estudantes 2025. A avaliação mostra melhoras no desempenho dos estudantes em leitura, matemática e ciências. Na comparação com 2006, o Brasil ficou entre os 10 países que mais avançaram nas três áreas. Também diminuiu a distância entre o desempenho dos alunos brasileiros e a média dos países da Organização para a Cooperação e Desenvolvimento Econômico. Mais de 30 mil estudantes brasileiros com 15 anos participaram dessa avaliação. O PISA verifica se os alunos conseguem usar o que aprendem na escola para resolver situações no seu dia a dia. A avaliação é realizada em diversos países e permite comparar o desempenho dos estudantes. No Brasil, o programa é aplicado pelo INEP, órgão ligado ao Ministério da Educação. Viviane Goulart para a Unitins FM.
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0: É isso aí, gurizada. Um abraço para quem tá ligando o rádio agora. Esse é o nosso programa Capital de Bombacha. Todos os domingos, das 9h30, meio-dia, o melhor da música típica gaúcha. E sempre uma alemã, uma italiana e uma espanhola, né? É, para nossos queridos vizinhos argentinos, uruguaios, paraguaios e assim vai. Bueno, os castelhanos de plantão. Bueno, vamos lá com nossos recadinhos. Vamos ver o que chegou aqui. André Seibert, lá de Divinópolis. Buenas, bom dia, André por cá. Bom domingão a vocês aí na rádio, a todos os ouvintes do programa Capital de Bombacha. Aqui com visita do Paraná, São Miguel do Iguaçu. É isso aí, André, São Miguel do Iguaçu. Meus compadres Dalvani e Ariete. Olha aí, estamos naquele modelo, destampando uma geladinha e assando uma costela, uma carne daquele jeito. Eita! É, André Seibert, Divinópolis, um grande abraço para você, a todo o pessoal de Divinópolis e em especial, então, ao pessoal que veio lá do Paraná, São Miguel do Iguaçu, os compadres, né, Dalvani e Ariete. É isso aí. Os paranaenses saíram do frio, vieram pro calor. É isso aí, piazada. Frio, chuva na nossa região do Paraná, né? É isso aí. Um grande abraço pro pessoal que tá aí passeando aí no nosso Tocantins. Grande abraço, André. Pedrão de Porto Nacional, mandando um abraço a todo a gauchada de plantão. É, e os gaúchos de natividade tão ligados. É isso aí, o Jaime Gaúcho de natividade ligadinho no programa. Grande abraço, Pedrão, lá de Porto Nacional. É bagual, o Pedrão é parceiraço. Grande abraço, Pedrão, e a todo o pessoal da escuta em Porto Nacional, e em especial também, então, de lá para a natividade, o Jaime Gaúcho. Wilson Miller, bom dia, sempre na escuta. Bom dia, Wilson, tudo bem, parceiro velho? É, o flamenguista Boenacho. Um grande abraço, Wilson. Bom trabalho para você. Hoje tá quietinho em casa, Wilson. É, melhor, tá em casa, comer uma carne, tomar uma cervejinha. É, Wilson, parceiraço nosso também. Grande abraço para você, Wilson Miller. Mandar um quebra-costela pro meu amigo Boca Lanches, lá na 205 Sul. Grande abraço para você, Boca. O que mais temos aqui? Ah, o meu amigo Gonçalves, lá da Casa de Carnes Globo, ele e a Dona Maria de Fátima, sempre ligadinho no programa, é, Casa de Carnes Globo, Supermercado Globo também, Supermercado Eldorado, lá na 210 Sul, é, Globo Orla, Mercado Globo Orla, né? Lá na Orla aqui da nossa, perto da praia, entrar no Instagram desse pessoal aí que você vai encontrar muita coisa. Gonçalves, um grande abraço para você, meu querido. É isso aí, Supermercado Globo, Supermercado Eldorado e Globo Orla Mercado também, tudo nas rédeas do Gonçalves e Dona Maria de Fátima. Grande abraço e casal simpático. E temos mais aqui, doutora Caroline Douglas Schmidt, da BS Granjas. É, e um abraço para Dona Vanir e para as prendinhas Luísa e Laura. Tchê! 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É moleza? É moleza. Tá mole pro Grêmio? E tá mole pro Inter? Desse jeito. É, o Douglas é um gremista boenacho, barbaridade. Ei, Douglas, um grande abraço pra você, alemãozinho. Douglas Schmidt, às vezes curiçó do pulo ali, esses piados. Um grande abraço pro pessoal da BS Granjas. E mais temos aqui? Bueno, vamos ver aqui. Cristiano Costa, também. Cristiano Costa, mandando um abraço pro Chico Gauchinho e família. Grande abraço, Chico Gauchinho. Ah, meu compadre Ari Panceira, tá lá, e a minha comadre Eulália, em Dom Eliseu, no Pará. Ari, um grande abraço para você, meu querido. Saudade de conversar contigo. Quanta bagunça, tempo de piazada. enchiam a Kombi do velho Panceira e nós ia passear de Kombi. Não é mesmo, Ari? E comer uva debaixo dos pareirais lá do seu Panceira. Grande abraço, meu querido amigo, meu compadre das antigas, Ari Panceira e a minha comadre Eulália. Um beijo no coração, comadre Eulália. Estão lá em Dom Eliseu, no Pará. É isso aí, que beleza. Bento Laichwais também mandando um abraço para toda a gauchada e em especial para dona Helena, a Mariana e Juliana. Um grande abraço à família Laichwais. Diogo Busanello, um grande abraço para meu querido amigo Diogo Busanello. Danilo Cos, que está lá em Luiz Eduardo Magalhães, um grande abraço, Danilo. Dulcimar, meu velho amigo, Dulcimar em Sorriso, no Mato Grosso, gremista Boenache, está mandando um abraço a todos os gremistas, com a cabeça quente. É assim, meu amigo. Um domingo, uma semana é o Inter, outra semana é o Grêmio e é pau nessa gauchada. Que barbaridade. Nós vamos sair dessa. Vamos que vamos. Grande abraço, Dulcimar, Sorriso no Mato Grosso. Joaquim Fernando da Costa, também ligadinho. Grande abraço, Joaquim Fernando da Costa. Cláudio da Adega também está ligadinho no programa. Mandando um abraço a todos os colorados de plantão aí, os colorados que estão com a orelha grudada no programa. Tá lá em Boa Vista, em Roraima. Um grande abraço para você, Cláudio da Adega. Jarbas Meurer, também ligadinho. Um grande abraço para você, Jarbas. Um abraço para a família Meurer. O Jackson, o Juliano e as esposas de vocês. Um grande abraço, Jarbas. Tamilson Borges, lá em Maringá, ele e a esposa Wigna. Tamilson, um grande abraço para você, meu amigo de canha e churrasco nos finais de semana, parceiro velho. Dona Wigna também, muito querida, ela, dona Sônia Maracaí, sempre ligadinha, sempre juntas, papeando e fofoca das duas. Grande abraço, esse casal simpático. Tamilson Borges e Wigna, lá em Maringá, grande abraço para vocês. Meu velho amigo também lá de Toledo, Renato Friedrich, também ligadinho, grande abraço, Renato Friedrich. Bueno, vamos com música na conversa e já voltamos de novo. Ah, agora o parabéns gaúcho pro meu amigo Gelson, lá do Assados do Gaúcho, na Palmas Brasil Norte. E um feliz aniversário para você, Gelson, que Deus te abençoe e te mantenha essa pessoa muito alegre e simpática, que é quando vai, o pessoal que vai lá comprar carne tá sempre bem orientado. Ele sabe vender uma carne como ninguém. Não é mesmo, Gelson? Gelson, que Deus te abençoe e te dê muita saúde, vida longa e muito churrasco, que eu daqui vou me bolear pro lado de lá. Bem feito, quem manda ser meu amigo. Ah, parabéns, gaúcha, a todo o pessoal que está de aniversário. Aniversariou essa semana passada e vai aniversariar a semana que vier. Então, parabéns, gaúcha, em especial a todos hoje e para mim, pro meu amigo Gelson do Assado do Gaúcho. Vamos que vamos, nego velho.
1: Tem alguém de aniversário hoje aqui?
0: É isso aí, meu amigo Gelson. Assados do Gaúcho lá na Palmas do Brasil Norte. Arrocha aí, nego velho.

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1: O Suhai Festival Interlagos Edição Auto 2026 vai acontecer entre os dias 27 e 30 de agosto no Autódromo de Interlagos, em São Paulo. O festival reforça sua posição como um dos principais encontros do setor automotivo no Brasil, reunindo fabricantes de veículos de volume, marcas premium, montadoras chinesas e fabricantes de super esportivos em um único espaço. O principal diferencial do Festival Interlagos continua sendo a possibilidade de os visitantes realizarem test drives no autódromo, permitindo avaliar os veículos em condições mais próximas do uso real. Além das experiências ao volante, a programação contará com exposição de centenas de veículos, atrações de entretenimento, áreas dedicadas a negócios e espaços voltados para lazer e esportes. O Festival Interlagos terá uma expansão em sua estrutura para a edição deste ano. Um novo pavilhão abrigará empresas parceiras do Mercado Livre, um centro de convenções, além de áreas VIPs destinadas ao público e aos expositores. Os ingressos já estão disponíveis para venda no site oficial do evento e pela Ticketmaster.
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1: O ministro da Educação vai disponibilizar 4 novos cursos autoinstrucionais no programa Escola que Protege, o PROEP, até dezembro de 2026. As formações são voltadas aos gestores e professores das instituições de ensino e têm como objetivo fortalecer a prevenção das violências nas escolas. Cada curso terá carga horária de 40 horas, na modalidade autoinstrucional, com acesso aberto no ambiente virtual de aprendizagem do MEC, o AVA MEC.
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É isso aí, gurizada! É o último pedacinho do nosso programa. Último fiapo de programa. É, mas tamo junto, gurizada. Tamo junto, tamo junto. Vamos lá, vamos ver o que chegou aqui no nossos recadinhos. Ah, mandar um abraço para meus meu querido casal aí, amigos, bueno, o Adriano e a Chayene, lá da Bolsão Serra Gaúcha. Tchê, entra no Instagram, Bolsão Serra Gaúcha. 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Bueno, vamos lá. Nossos recadinhos. Mandar aqui quem tá ligadinho também, um casal muito simpático, professor Elvira e o Teomar. Professor, um grande abraço para esse casal simpático, Elvira e Teomar. Grande abraço para vocês. Jaú do Bertaville também ligadinho no programa. Grande abraço, Jaú. Fábio Pisone, família toda ligadinha. Fábio Pisone lá de Gurupi, com o seu abraço para a família Pisone, pro Cristiano, pro seu Itelvino e dona Jurema, grande abraço à família Pisone de Gurupi, grande abraço para vocês aí, pessoal muito simpático, tive o prazer mesmo de conhecer, é gente boa, barbaridade. Um abraço especial para minha querida prima Hildegard Streck, lá em Palmito, Santa Catarina, diz que família reunida, escutando o programa Capital de Bombacha. Hildegard, Dankeschön, Dankeschön. Ich kann nicht mehr richtig Deutsch sprechen. Ah, é uma enrolação, mas ela entendeu. Hildegard Streck, Palmito, Santa Catarina, um grande abraço, prima. Fico feliz nos domingos, quando você estiver escutando, né? Assim, a Hildegard, também a Maria Yenes Munhoz, lá em Altagraça, em Córdoba, são parentes, primos, né? São ligados à família Dré e família Dockorn, sempre ligadinho. É, um grande abraço, Hildegard Streck e família lá em Palmitos, Santa Catarina. Bueno, vamos com mais música na conversa, que é o último fiapinho de programa, e daqui a pouquinho voltamos de novo. Vamos que vamos, Oswaldir e Carlos Magrão, essa

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0: piazada! Acabou o nosso programa, mas tranquilo. Domingo tem mais, domingo tem mais. É todo domingo, das 9h30, meio-dia, o nosso programa Capital de Bombacha. Manda um recado que vão dar para os nossos amigos. Mandar um quebra-costela bem chunchado pro meu amigo Potiguara Maicá. É, piazada, se precisar de seguro, entra lá no Instagram, Seguradora Maicá. Potiguar, grande abraço para você. Segura aí a Seguradora Maicá, tranquilo? E, Potiguar sempre parceiraço. Quem acordou agora também foi meu amigo Everaldo Dalla Corte. Mas há sono, velho. Quando eu falo pros gaúchos, pra turma aí que tem gaúcho acordando depois das 10, não tô mentindo, não. Everaldo, grande abraço para você, nego velho. Everaldo Dalla Corte, você precisa comprar, vender imóveis, entra no Instagram lá. Everaldo Dalla Corte Imóveis. É, o bicho é bagual. Everaldo, grande abraço para você. E daqui uns dias nós vamos rodar a tua música. Hoje não deu mais. Tá ok? É isso aí, piazada. Esse aí é o cambicho. Vou te falar. Pensa. Grande abraço pra você, Everaldo. Parceiro velho, também de canha. Vamos ver o que temos mais aqui. Chegou. Lembrando, piazada, não vamos esquecer do baile, né? Dia 26 temos baile. Vamos ver aqui. Olha aí, ó.
1: 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No dia 26 de setembro estaremos em Palmas, Tocantins, CTG Nova Querência. Vai ser um fandangaço lá no Clube Asleto e você é nosso convidado. E vai ser mais ou menos assim o som do grupo Batendo na Marca.
0: É, piazada. É, gurizada guapa, aí tem café no bolo. É isso aí, não esquece, dia 26, né, no Clube Asleto, entra no Instagram lá do CTG Nova Querência, beleza? Bueno, vou ficando por aqui, domingo que vem tem mais. Se algum, como eu sempre falo no final do programa, tiver algum amigo, algum gaudério aí que tá meio perdido, extraviado, quiser ir lá pro Assados do Gaúcho, vou sentar lá, tomar uma cervejinha, beliscar uma carne. Vamos que vamos, piazada. Vamos pra lá, se achegamos. Cebolemos pro lado de lá e pra papear um pouquinho. Beleza? Faz bem. Grande abraço a todos, bom domingo a todos e até domingo que vem, se Deus quiser. E o patrão velho lá de riba quer, porque nós estamos aqui representando o nosso sul com as nossas músicas campeiras e toque de garta e cordiona. É isso aí, piazada. Grande abraço a todos, bom domingo, fiquem em família e... Fui! Arruia!

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2: O governo federal ampliou as medidas para conter a alta dos combustíveis no Brasil. Com a recente disparada no preço internacional do petróleo, o governo definiu, por exemplo, uma redução de 63 centavos por litro nos tributos sobre a gasolina e autorizaram uma subvenção inicial de R$ 1 por litro de diesel. Outra medida adotada são as alíquotas de PIS/PASEP e COFINS zeradas para o etanol hidratado. O prazo de redução para a gasolina e o etanol é de 10 de setembro a 5 de outubro. Já para o diesel, o mecanismo poderá ser alterado, interrompido ou prorrogado conforme o mercado. O governo afirma que o petróleo voltou à faixa dos 100 dólares por barril, em nível superior ao observado antes do agravamento dos conflitos no Oriente Médio. A alta das cotações aumenta os custos de produção, de refino e de importação de combustíveis. O objetivo das medidas é amortecer temporariamente os efeitos desse cenário sobre os preços domésticos. Viviane Goulart para a Unitins FM.
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1: Olá, ouvinte da Unitins FM, nos acompanhe no nosso Almanac Tocantins, com música, prosa e poesia. Para você que gosta da boa música e de viajar nas histórias das canções, e quem sintonizou o Almanac Tocantins, eu sou o Braguinha Barroso, amigo de vocês. Vamos começando com música boa aqui na Unitins, Rádio Coração.

Vocês acabaram de ouvir a música Rádio Coração, de autoria Genésio Tocantins e Raimunda Brito, interpretação do nosso querido Genésio Tocantins. E hoje o especial das divas da música brasileira vai ter a homenagem à cantora Gabi Amarantos. Gabi Amarantos é o nome artístico de Genilce Amaral dos Santos, que é cantora e compositora, apresentadora. Gabi é uma das principais representantes do Tecnobrega, gênero musical popular do norte do Brasil, principalmente no Pará, que mistura música eletrônica com influências regionais. Vamos ouvir agora Todo Mundo e Boas Festas.

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1: Nascida em Belém do Pará, no bairro do Jurunas, Gabi Amarantos, desde o início da carreira, se destacou com sua presença de palco vibrante. Figurinos coloridos, letras que valorizam a cultura paraense. Vamos ouvir o sucesso Amor Calado e Dá-lhe o Sal.

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1: Gabi Amarantos ficou nacionalmente conhecida em 2012 com o sucesso de Ex My Love, que foi tema de abertura da novela Cheias de Charmes, da Rede Globo. O hit impulsionou sua carreira e ajudou a projetar o tecnobrega para todo o Brasil. No mesmo ano, lançou seu primeiro álbum, Treme, que recebeu elogios da crítica e reforçou seu nome como uma voz autêntica e da música popular brasileira. Vamos ouvir agora as músicas Chuva, Deixa e Mamãe Mandou.

Fechando esse bloco, vamos ouvir a Brasil Ostentação. Almanac Tocantins, música, prosa, poesia. Volta já. Fique ligado, Unitins FM, sempre com você.

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0: Estamos de volta com o programa Almanac.
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2: O Almanac Tocantins está de volta aqui com muito carinho para você que nos acompanha. Unitins FM sempre com você. E vamos de música. 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

0: Além da música, Gaby Amarantos também se envolveu em projetos de televisão, causas sociais. Ela foi jurada em programas como The Voice Brasil e Saia Justas e é reconhecida por sua militância em defesa da cultura amazônica, da diversidade e dos direitos das mulheres na população LGBT. Continuando com nossa monarca, vamos apreciar as canções Essa Noite Eu Vou Pro Rock, Bonito, Feio e Foguinho.
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1: Ao longo de sua carreira, Gabi Amarantos tem se reinventado, transitando por diversos estilos musicais, sem nunca perder suas raízes regionais. Seu segundo álbum, Por Aquê, lançado em 2021, foi indicado ao Grêmio Latino e mistura ritmos amazônicos com pop, rap, eletrônicos, reafirmando sua versatilidade artística. Na sequência, ouviremos a canção Ex My Love.

Mais Almanac Tocantins, música, prosa e poesia, chega ao seu final com um programa inteirinho em homenagem a Gabi Amarantos. Um bom domingo a todos e nossos agradecimentos a toda a equipe da Unix FM. E até o próximo Almanac Tocantins com música, prosa e poesia. Você vai ficar ouvindo Namorar, com porção de Braguinha Barroso e Jureí da Cruz. Roteiro e pesquisa, nosso querido Genésio Tocantins.

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7: Os tocantinenses que têm contas de energia elétrica em atraso poderão negociar as dívidas com possibilidade de descontos. Um mutirão de conciliação será realizado durante os meses de setembro e outubro e deve atender mais de 7 mil consumidores em diferentes regiões do estado. As audiências serão realizadas conforme o cronograma do Tribunal de Justiça do Tocantins, que é parceiro da Energisa nessa ação. A Energisa está enviando cartas-convites aos consumidores. As condições de negociação serão definidas de acordo com cada caso, considerando fatores como o valor da dívida, o período de atraso e outras particularidades do débito. Entre as possibilidades estão descontos, pagamentos à vista, parcelamento e regularização de contas pendentes. Quem possui conta de energia em atraso e que não recebeu a carta convite também poderá tentar participar do mutirão. Para isso, o consumidor interessado deve procurar o Centro Judiciário de Solução de Conflitos e Cidadania mais próximo de sua residência e solicitar a inclusão na ação. Viviane Goulart para a Unitins FM.
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1: As micro e pequenas empresas devem estar atentas com as novas regras estabelecidas pelo Comitê Gestor do Simples Nacional. O calendário de adesão ao Simples Nacional foi antecipado em 4 meses. As empresas que desejarem ingressar no regime em 2027 deverão fazer o pedido até 30 de setembro de 2026. Até então, a opção pelo Simples era realizada em janeiro de cada ano. A nova regra vale para empresas que ainda não são optantes pelo Simples Nacional e querem utilizar o regime a partir de janeiro de 2027. Quem já está no Simples Nacional, em regra, não precisa solicitar novamente a permanência no regime. Ainda assim, é recomendado verificar a situação fiscal da empresa durante setembro de 2026 para identificar eventuais pendências ou exclusões para 2027.
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13: Antes de compartilhar uma mensagem sobre as eleições, a Justiça Eleitoral do Tocantins recomenda 5 passos para evitar a disseminação de informações falsas. O primeiro é verificar quem publicou a informação e, da preferência, as fontes oficiais e confiáveis. Também é importante conferir a data da publicação e observar se o texto usa linguagem sensacionalista ou tenta provocar medo, raiva ou urgência. Outro cuidado é pesquisar se a mesma informação foi divulgada por outros veículos confiáveis. Fotos, vídeos e áudios também devem ser analisados para identificar possíveis manipulações ou uso de inteligência artificial. A orientação é que o eleitor consulte, principalmente em assuntos eleitorais, os canais oficiais da Justiça Eleitoral. A recomendação é simples: pare, confira a informação e só depois compartilhe. Antônio Neves para a Unitins FM.
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0: 14:28.
1: Não dá pra sair acreditando em tudo que você ouve, não. Deixa que eu conto a verdade. Ou não, né? Deixa eu falar.

0: 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A nota máxima é 5 e o conceito 4 reconhece a qualidade da formação oferecida pela Unitins e autoriza o funcionamento do curso de medicina até 2031, fortalecendo a oferta de educação superior pública e gratuita e a formação de profissionais para atender a população do Bico do Papagaio e de todo o Tocantins. 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
12: Uma nova lei federal vai garantir às mulheres o direito a uma avaliação médica completa pelo SUS, pelo menos uma vez por ano. A legislação foi publicada no Diário Oficial da União, mas ainda não está em vigor. A regra começa a valer 180 dias após a publicação. O atendimento deverá incluir exames de rotina e triagem, considerando a idade e as necessidades de cada paciente. Entre as ações previstas estão a detecção precoce de hipertensão, diabetes e alterações no colesterol. A lei também prevê orientação nutricional, incentivo à educação física, cuidados com a saúde mental e atualização da vacinação. Antônio Neves para a Unitins FM.
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1: O procedimento correto de evacuação do automóvel em caso de capotamento é procurar um apoio firme. Coloque uma das mãos em uma superfície rígida para controlar a descida. Posicione os pés firmemente para suportar o peso do corpo. Desaperte o cinto de segurança apenas após estar com o corpo completamente estabilizado e apoiado. Depois, apoie os joelhos com cuidado e saia de costas, mantendo movimentos lentos e controlados, um de cada vez. Caso haja mais passageiros, a evacuação deve ser feita individualmente e de forma ordenada. Se não houver perigo iminente, como incêndio ou fumaça intensa, e houver suspeita de lesões graves, sobretudo na coluna, o mais seguro é permanecer imóvel dentro do veículo e aguardar a chegada do resgate especializado.
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1: A elaboração do plano de manejo da área de proteção animal nascentes de Araguaína foi tema de uma audiência pública. O encontro reuniu moradores, produtores rurais, entidades e representantes do poder público para discutir o diagnóstico, a comunicação e as próximas etapas do trabalho. O local possui aproximadamente 16 mil hectares e abrange principalmente Araguaína, além de trechos de Babaçulândia e Vanderlândia. De acordo com a equipe técnica, ainda serão realizadas outras 5 audiências para a apresentação e o recebimento de contribuições relacionadas ao diagnóstico para integrar o documento final.
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0: essa é boa. De um jeito diferente, né?
1: Diego Vitor Hugo e Guilherme Benuto.
0: Ah, não.
2: Segura assim, ó.
0: Ai! No piseiro!

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8: O aumento de casos de ansiedade, depressão e sofrimento emocional entre adolescentes e jovens tem chamado a atenção de profissionais da saúde. Segundo o psiquiatra, esse cenário é resultado de uma combinação de fatores, como pressão por desempenho, dificuldades familiares, bullying, isolamento social e mudanças no estilo de vida. O uso excessivo das redes sociais também pode contribuir para a comparação, a insatisfação com a própria imagem e a redução do tempo de sono e de convívio presencial. Entre os sinais de alerta estão isolamento, irritabilidade, perda de interesse, alterações no sono ou apetite, queda no rendimento escolar e cansaço constante. A orientação a pais e familiares é manter o diálogo e uma escuta sem julgamentos. Quando o sofrimento for persistente ou prejudicar a rotina, é importante procurar ajuda profissional. Antônio Neves para a Unitins FM.
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16:11.

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0: O campus Augustinópolis da Universidade Estadual do Tocantins recebeu uma comissão do Conselho Estadual de Educação para a avaliação do curso de Direito como parte do processo de renovação de reconhecimento da graduação. Aos avaliadores foram apresentadas a evolução do curso desde o último ato de reconhecimento e as ações realizadas ao longo dos últimos anos. A avaliação do Conselho Estadual de Educação é um momento importante para a Unitins apresentar a trajetória do curso e as ações desenvolvidas a partir das avaliações anteriores. Também é uma oportunidade de olhar para a graduação de forma criteriosa e identificar aspectos que podem ser aprimorados para fortalecer a formação dos estudantes. O diferencial do curso de Direito do campus da Unitins em Augustinópolis está na formação humanística e no estímulo à pesquisa e à extensão universitária. O curso tem núcleo de pesquisa reconhecido pelo CNPq, diversas publicações científicas, núcleo de práticas jurídicas com o prêmio Inovare, além de professores altamente qualificados e atuantes nos mais diversos ramos jurídicos.
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1: Guilherme Benuto, Menos é Mais, Matheus Fernandes.
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4: A Anvisa aprovou a ampliação da indicação de uma vacina contra a meningite para crianças a partir de 6 semanas de vida. O imunizante protege contra os sorogrupos A, C, W, E e Y da bactéria que causa a doença meningocóxica. A autorização inclui agora bebês, um dos grupos mais vulneráveis às formas graves da infecção. A decisão foi baseada em estudos com cerca de 6 mil bebês e mais de 5 mil crianças que receberam doses de reforço. Segundo a Anvisa, os resultados mostraram um perfil de segurança compatível com o esperado para esse tipo de vacina. A doença meningocóxica é grave, tem evolução rápida e pode causar sequelas permanentes ou até levar à morte. Tina Santos para Unitins FM.
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Joga sua mão pra cima aí. 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Balança de um lado pro outro. Vamos cantar, Goiânia.

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12: Uma nova lei sancionada pelo governo federal estabelece diretrizes e proteção da pessoa com a síndrome de Tourette em áreas como saúde, educação, trabalho, assistência social e combate à discriminação. Essa lei determina, por exemplo, que a pessoa com a síndrome pode ser considerada pessoa com deficiência para todos os efeitos legais quando os sintomas comprometerem significativamente a sua funcionalidade e a sua participação social. Entre os direitos previstos estão o acesso ao diagnóstico precoce, ainda que não definitivo, atendimento multiprofissional, medicamentos, nutrição adequada, terapia nutricional e informações que auxiliem no diagnóstico e no tratamento. A lei prevê ainda medidas para inclusão no mercado de trabalho, acesso à educação, ensino profissionalizante, previdência e assistência social. Viviane Goulart para a Unitins FM.
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3: A Justiça Eleitoral do Tocantins criou um kit educativo para capacitar os coordenadores de acessibilidade que vão atuar nos locais de votação nas eleições de 2026. O material reúne uma cartilha e uma apresentação com orientações sobre atendimento inclusivo, direitos dos eleitores e acessibilidade nas sessões eleitorais. Entre os temas abordados estão os recursos da urna eletrônica, serviços de apoio à Central de Libras e orientações para combater a desinformação. A iniciativa busca padronizar o atendimento e garantir mais acessibilidade e autonomia aos eleitores no dia da votação. Antônio Neves para a Unitins FM.
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1: Boa noite, com a graça de Deus, estamos começando mais um programa Vida e Harmonia na nossa Unitins FM, a educativa da nossa Universidade Estadual, a Unitins, em parceria com a Federação das Rádios Comunitárias do Tocantins, a Farcom, e as demais rádios parceiras que levam o programa Vida e Harmonia para todo o território tocantinense.
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1: Como sempre, estamos aqui, eu no microfone e o Jota na sonoplastia, escolhendo músicas para que você possa ouvir junto aqui com a gente no programa Vida e Harmonia nessa noite maravilhosa. E nós vamos começar o programa com a música linda do Paulinho Matricó, ou Paulo Matricó, A Vida.

Ouvimos Paulo Matricó, A Vida é Bela, e agora a gente vai com a música gospel do grupo Anjos do Resgate, essa música muito linda que você vai ouvir comigo, Amigos pela Fé.

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1: Quem planta vento pode colher tempestade. Quem planta espinhos pode colher dores. Quem planta maldade vai colher maldade. Agora, quem planta o bem, colhe o bem. Isso é matemática. Se você faz o bem, gera energia positiva e atrai para você também coisas boas. Então, a gente tem que trabalhar plantando hoje o que a gente vai colher amanhã e cuidando daquilo que a gente plantou lá no passado, das coisas boas, né? Então, vamos ouvir com o Rubinho do Vale.

O Jota Neto, que é um cantor gospel também, ele tem uma música interessante que faz uma crítica a todos nós que nos colocamos aí na sociedade como religiosos, pessoas sérias, que lá na igreja estamos lá todo mundo rezando no templo, na igreja, lá no centro espírita, lá no terreiro, em outras igrejas, em outras religiões, colocando ali como gente antenada com o bem, com o amor. Mas lá fora, a gente é aquele cidadão que apela, que briga, tem ódio, ressentimento, raiva, é egoísta. Então, nós estamos naquela assim, na igreja eu sou uma coisa, lá fora eu sou outra. Aí ele fez uma música muito interessante que você vai ouvir comigo e ver como que o timbre da voz dele parece com o Roberto Carlos. Um Jota Neto, bonito por fora. De que

0: Você quer mudar o mundo? Que bom, né? Você quer que a felicidade apareça, você quer que a sua cidade seja uma cidade bonita, arrumada, que seu bairro, que seu trabalho seja um trabalho respeitado e valorizado? Faça a sua parte. Tudo começa com você. Eu sempre digo aqui, se você faz o seu trabalho, você entra em sintonia com quem também faz um trabalho bom. Ou lá na igreja, lá no bairro, ou aqui na comunidade, ou no trabalho social, ou na cultura, onde tiver um espaço, você tem que se encaixar para trabalhar e dar a sua parte, porque nós, eu e você, o Jota aqui, só existimos porque houve um trabalho coletivo que nos deu essa garantia de vida, do policial, do pessoal da limpeza urbana, do motorista do ônibus, da professora, tem muita gente que nos garante que a vida aqui continue, que nós tenhamos oportunidade. Então a Beth Carvalho faz essa pergunta pra você. Então, a música dela, Conto com Você.
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Depois de ouvir Bete Carvalho com esse recado bom, a gente vai dar uma chegada aqui no Tocantins com nosso amigo De César, poeta, escritor, compositor, advogado, né? Advogado, gente boa demais. Ele é até vizinho aqui da rádio e sempre traz grandes composições, mas eu vou trazer uma dele que marca e tá marcando a gente aqui no Tocantins, que é a música Quimeratins. Ouça comigo.

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Vamos agora com a beleza da voz dessa mulher maravilhosa que já não está aqui entre nós, mas deixou o seu legado, Elis Regina, a música Quero.

O nosso primeiro bloco está chegando ao fim. Vamos encerrá-lo com mais um apelo da necessidade da gente se unir e trabalhar para o bem e pelo bem com Fagner. A música depende de nós.

0: movimentando 185 milhões de dólares. Os dados são do boletim técnico do sistema FAET Senar Tocantins. Juntas, soja e carne responderam por mais de 95% das exportações do agronegócio tocantinense.
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1: Estamos de volta, Vida e Harmonia. Eu aqui no microfone, o J na sonoplastia. E você, ouvindo a gente aí, ou aqui no Tocantins, no Brasil, ou lá pelo mundo, sei lá, na Lua, em Júpiter, em Saturno, porque essas coisas estão ficando mais complexas. Daqui a pouco os ETs chegam aí e a gente vai descobrir que somos uma família universal. Então a gente vai ouvir uma música muito linda, de composição de Candinho Inês, que fala daquele que envelheceu, daquela que envelheceu, mas não desistiu do sonho, da luta. A música Faróis.
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Tem coisa mais bonita do que uma mulher grávida, né? Aquela barriga bonita, aquela mulher bonita se encarregando, aquela criança que vai nascer, menino ou menina, né? Uma coisa incrível. Aí o Caetano Veloso, sensível demais, escreveu uma música para Gal Costa, que a gente vai ouvir com ela. Gal Costa, Força Estranha.

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1: Vida e Harmonia aqui com você. Muito obrigado pela simpatia, pela audiência. Estamos fazendo o programa para que você tenha uma noite tranquila. E vamos agora cantar com o grupo Grande Encontro, Elba Ramalho, Zé Ramalho e Geraldo Azevedo, Canta Coração. Olha, preste atenção, que música linda para se ouvir. Canta Coração.

A lua tá maravilhosa nessa semana que tá passando, né? Semana que tá fechando aqui neste domingo, na segunda, tomara que ela continue linda, iluminando tudo. Que coisa mais linda, especialmente quando as nuvens não estão aí mais no céu, atrapalhando essa visão da lua. Ela aparece grandiosa. Nós que moramos aqui em Palmas, ficamos olhando lá para a serra aqui, que faz essa parede em Palmas, né? Que tem o lago e tem a Serra do Lajeado. A lua nasce lá atrás e com o tempo vai morrer lá em cima, do outro lado, do lado oeste, no lago da usina hidrelétrica do Lajeado, que forma esse grande lago aqui, que pega uma parte muito grande do Tocantins. Então a gente vai ouvir a música de Renato Teixeira, Aproveitando a Lua, para chamar a nossa atenção. Nós somos todos irmãos, hein? Não há religião, não há política, não há raça, não há cor que nos separe. Então vamos com Renato Teixeira e os seus amigos convidados, Irmãos da Lua. Somos todos.

0: Tocantins, eu gosto de falar aqui, ô terra de gente boa, hein? Gente que escreve bem, que canta muito bem, que compõe muito bem. Eu fui buscar aqui o Juraildes, que ele é de Aurora, aqui na parte oeste do Tocantins, no sudeste, e ele tá mais em Goiás do que aqui, que ele tá fazendo uma carreira em Goiás há muito tempo, mas ele é um nosso tocantinense. Escreveu essa música Vou Pro Campo, gravado com as crianças. É uma brincadeira, uma coisa linda. Então, com Juraídes e as crianças que cantam com ele, vamos ouvir Vou Pro Campo.
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Eu acompanho muito na internet, olho ali pela rede social, eu gosto muito de saber o que está acontecendo pelo mundo e fico muito chocado com as cenas de violência na África, no Oriente Médio, na Europa, principalmente lá em Gaza, né? A gente vê essa guerra, né? Esse ataque violento sucessivo que o governo de Israel promove em Gaza, que já matou cerca de 80 mil pessoas, e daquelas pessoas são 40 mil crianças. É terrível, isso é falta de humanidade, matando crianças, matando mãe grávida. A gente não pode ficar indiferente a isso. Nós temos que protestar, manifestar, então nós temos que tomar partido. E nós não podemos ser de indiferentes, como se nada tivesse acontecendo. Nós temos que estar antenado. Nós fazemos parte deste mundo e tudo que acontece lá fora nos interessa. E vamos fazer a nossa parte. Vamos ouvir Mercedes Sosa, Beth Carvalho, com a música Eu Só Peço a Deus.

Zé Profeta, que é um cantor, compositor, tem uma fala mansa, tranquila, ele traz aqui um recado pra gente. Ele diz que o amor é o caminho. O amor te ensina a compreender melhor a vida que se processa em torno de você. Olhar as pessoas com compaixão, com carinho, sem preconceito, sem resistência. Lógico que você não vai deixar de se defender, de se proteger. Até porque, inclusive, nós temos que começar a amar a gente mesmo, né? Proteger a gente, o nosso corpo, nossa saúde mental, física, espiritual. Mas amar o próximo, a natureza e tudo que está em volta de nós é uma bênção muito grande. Vamos ouvir então com Zé Profeta, o amor é o caminho. Um dia.

O nosso programa está chegando ao fim. Eu vou para casa encontrar a minha amada Adriana, minha guerreira, o Zé João, o João Francisco e a Belinha. Deixar um beijo, um queijo para meus meninões de Goiânia, o Tiago, o Irá, meus netos, minhas netas, para minha nora também, a Alessandra, e também para minha outra nora. Eu tenho três noras que agora tá falhando o nome aqui, também, que eu quero muito bem. Eu já tenho três noras, já pensou? E tenho dois netos e duas netas. Já estou feliz de trazer ao mundo gente muito boa, eles são gente muito boa. Então, eu agradeço a sua audiência, a sua atenção, e vamos encerrar um programa com a música linda do Nando Cordel, que é um mantra. Quando você canta e repete, vai gravando, né? Como se fosse assim uma oração. Com Nando Cordel, para encerrar o Vida e Harmonia, Seres de Amor. Boa noite, fique com Deus. Música.

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10: Faltam 23 dias para o primeiro turno das eleições deste ano e candidaturas e partidos devem ficar atentos aos prazos da prestação de contas até o dia 13 de setembro. Deve ser enviada a prestação de contas parcial pelo sistema Conta Mais JE da Justiça Eleitoral. O documento deve informar a movimentação financeira e os recursos recebidos ou utilizados até o dia 8 de setembro. A prestação de contas do primeiro turno deverá ser enviada entre 5 de outubro e 3 de novembro. Em caso de segundo turno, o prazo será de 26 de outubro a 14 de novembro. A não apresentação ou a rejeição das contas pode gerar consequências como multas e devolução de recursos. As informações sobre as contas de candidatos e partidos podem ser consultadas no portal Divulga Cande Contas do TSE. Mara Santos para Unitins FM.
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0: A Universidade Estadual do Tocantins acaba de realizar os Jogos Internos da Unitins 2026, etapa estadual. O GUNI é um evento esportivo institucional promovido pela universidade com a participação de alunos, atletas, professores e técnicos administrativos. O evento integra a comunidade universitária com competições em diversas modalidades, incentivando a prática esportiva, o espírito de equipe e o fortalecimento dos vínculos acadêmicos. O GUNI é realizado anualmente e dividido em duas etapas, local e estadual. A etapa local acontece em cada campus ou polo da Unitins, com disputas que definem as equipes classificadas em cada modalidade. Essas equipes avançam para a etapa estadual e reúne representantes de todos os campus e polos em um momento de integração e muita emoção para celebrar o esporte universitário.
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